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1: STF pede novas providências de órgãos para aprimorar transparência das emendas parlamentares.
2: STJ afasta indenização do DPVAT em acidente ocorrido durante prática de crime.
1: Justiça do Trabalho registra mais de 600 mil casos de assédio moral.
2: Boa noite, eu sou Marcela Luiza.
1: E eu sou Marcelo de la Libera.
2: Supremo Tribunal Federal pede novas providências para reforçar a transparência e o controle sobre as emendas parlamentares.
1: A decisão é do ministro Flávio Dino e envolve órgãos de fiscalização do Senado, do governo de São Paulo e da Justiça Eleitoral. Carolina Chaves.
3: Na decisão, Flávio Dino pediu ao Tribunal de Contas da União informações sobre o funcionamento de um painel de acompanhamento das emendas parlamentares e cobrou esclarecimentos da Controladoria Geral da União sobre limitações na estrutura do órgão. O ministro também quer explicações do Senado sobre a possibilidade de ampliar regras contra nepotismo envolvendo suplentes de senadores e familiares. Já o governo de São Paulo deverá esclarecer suspeitas de acordo político relacionado à destinação de emendas de bancada federal. A decisão ainda determina que assembleias legislativas e a Câmara Legislativa do Distrito Federal comprovem a adaptação das regras locais ao modelo federal de execução das emendas. O relator também encaminhou ao Tribunal Superior Eleitoral e à Procuradoria-Geral Eleitoral pedidos de análise sobre possíveis riscos de uso irregular de emendas parlamentares em campanhas eleitorais.
2: A indenização do extinto seguro DPVAT não é devida se o acidente de trânsito ocorreu durante a prática de crime.
1: Esse posicionamento é do STJ. Fátima Uchoa.
4: Um homem roubou uma motocicleta com a qual logo depois sofreu acidente de trânsito. Ele pediu a indenização do seguro obrigatório DPVAT, que hoje está extinto, e a Justiça do Paraná determinou o pagamento. No entanto, a quarta turma do STJ deu provimento ao recurso especial da seguradora. Para a ministra relatora Isabel Galotti, a existência de conduta dolosa da vítima afasta a cobertura securitária quando o risco é deliberadamente provocado, como no caso do roubo de veículo com uso da motocicleta subtraída.
2: Justiça do Trabalho registra mais de 600 mil casos de assédio moral.
1: O levantamento considerou o período de 2020 a 2025. William Nascimento.
5: Nos quatro primeiros meses de 2026, já foram formalizadas mais de 30 mil ações por assédio moral. Ele está no comentário constrangedor, na punição injusta, na intimidação, em situações que afetem a dignidade de quem trabalha e causem danos à saúde física e mental. E a empresa é responsável por atitudes como essa. Se não cuidar do ambiente de trabalho, pode responder por isso. E esse é o alerta do coordenador-geral do programa Trabalho Seguro, ministro Agra Belmonte. Investimento é prevenir. Custo é a empresa ter de pagar indenizações.
2: A partir do dia 15 de maio, pré-candidatos já podem começar a arrecadar dinheiro para financiar as campanhas das eleições gerais de 2026.
1: Um dos meios de arrecadação é por meio do financiamento coletivo, conhecido como vaquinha virtual. Estevam Furtado.
6: A vaquinha virtual já foi usada nas eleições de 2018, 2020, 2022 e 2024. O modelo, também chamado de crowdfunding, permite arrecadar recursos pela internet, por sites, aplicativos e plataformas digitais. As empresas que oferecem esse serviço precisam estar cadastradas e aprovadas pelo Tribunal Superior Eleitoral, além de serem contratadas antes por pré-candidatos ou partidos, conforme prevê a Lei das Eleições. A página sobre financiamento coletivo já está disponível no portal do TSE. Até agora, quatro empresas foram aprovadas para atuar nas eleições de outubro e outras duas estão com cadastro incompleto.
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2: Uma boa noite.
1: Boa noite.
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1: Eu sou Paula Groba e estes são os destaques de hoje do Jornal do Senado, que começa agora. Plenário aprova renovação automática da CNH para bons motoristas. Avança projeto que endurece punições para fraudes no mercado financeiro. Aprovadas regras mais rígidas para o fechamento de escolas rurais. Boa noite. Motoristas com bom histórico no trânsito garantiram mais facilidade para renovar a carteira de habilitação. O plenário aprovou hoje a medida provisória que permite a renovação automática da CNH para condutores inscritos no Registro Nacional Positivo de Condutores, cadastro que reúne quem não cometeu infrações de trânsito no período de 12 meses. Mas o texto aprovado pelo Congresso inclui ainda a necessidade de exame médico para a renovação. A proposta segue agora para a sanção presidencial. Os detalhes com o repórter Alexandre Campos.
2: Relator da medida provisória, quando o texto esteve na comissão mista, o senador Renan Filho, do MDB de Alagoas, afirmou que dificultar o acesso à CNH impede que muitas pessoas entrem no mercado de trabalho.
3: É por isso que o Brasil vive, de certa maneira, um apagão de motoristas de caminhão, especialmente os caminhões de grande porte. Porque a burocracia afugenta o jovem da primeira habilitação. E ao fazê-lo, afugenta também a formação de condutores profissionais.
2: A renovação automática da CNH deverá ser precedida de exames de aptidão física e mental. Essa exigência foi novidade, já que não constava no texto original da MP. Renan Filho acatou emenda para reintroduzir essa obrigatoriedade. De acordo com o texto aprovado, o motorista habilitado poderá optar pela CNH digital gratuita caso prefira não pagar pelo documento físico. A MP, que segue para sanção, ainda prevê a correção anual pelo IPCA dos valores referentes aos exames de aptidão física e mental e de avaliação psicológica a serem fixados nacionalmente pela União.
1: E brasileiros que sofrem com dores persistentes por meses ou até anos poderão ter atendimento mais especializado no SUS. O plenário aprovou um projeto que estabelece regras para o cuidado de pessoas com dor crônica na rede pública de saúde. A proposta garante atendimento integral aos pacientes e cria o Dia Nacional de Conscientização e Enfrentamento da Dor Crônica em 5 de julho. O texto segue para a sanção presidencial. Carros abandonados em ruas e terrenos públicos, além de prejudicarem a paisagem urbana, podem acumular água, atrair vetores de doenças e causar danos ao meio ambiente. E para enfrentar esse problema, a Comissão de Meio Ambiente aprovou um projeto que obriga os proprietários a retirar os veículos abandonados que representem risco à saúde pública ou ao meio ambiente. Os detalhes com Patrícia Oliveira.
4: O projeto do senador Confúcio Moura, do MDB de Rondônia, foi relatado pela senadora Tereza Cristina, do Progressistas de Mato Grosso do Sul. Ela alterou a lei do desmonte e o Código de Trânsito Brasileiro para acelerar o destino de carros apreendidos e não reclamados por meio de leilões. Uma das novidades é a integração ao Sistema Nacional de Resíduos Sólidos para rastrear peças retiradas de veículos e combater o mercado ilegal. A ideia é priorizar a chamada economia circular. Antes de reciclar ou descartar um veículo, será obrigatório tentar reaproveitar peças e componentes em boas condições, como destacou a senadora Tereza Cristina.
5: Com isso, damos um passo concreto para reduzir impactos ambientais, organizar o setor e transformar passivos em oportunidades econômicas.
4: Empresas de desmontagem também terão de tratar corretamente fluidos e resíduos poluentes. O projeto segue para análise da Comissão de Assuntos Econômicos.
1: O senador Paulo Paim, do PT do Rio Grande do Sul, elogiou o programa Brasil contra o Crime Organizado, lançado pelo governo federal. Segundo ele, a iniciativa articula inteligência, integração entre os entes federativos e mais de 11 bilhões de reais em investimentos para o enfrentamento das facções criminosas. Paim destacou que o programa prevê ações contra a lavagem de dinheiro, o tráfico de drogas e o crime organizado nos presídios, além de medidas para aumentar a elucidação de homicídios. O senador também defendeu a importância de políticas sociais, educação e geração de emprego no combate à criminalidade.
6: O crime organizado não se combate apenas na ponta.

0: no confronto direto. É preciso atingir suas estruturas, suas fontes de financiamento, sua capacidade de articulação e o seu poder de infiltração. Não basta prender executores, é preciso prender, mas também desmontar os esquemas de lavagem, recuperar ativos e cortar o fluxo ilícito que sustenta essas organizações.
1: Já o senador Espiridião Amin, do PP de Santa Catarina, criticou a decisão do ministro do STF, Alexandre de Moraes, que suspendeu a aplicação da lei da dosimetria até a análise do plenário da corte. Segundo o parlamentar, a medida representa interferência em uma decisão do Congresso Nacional. Amin também defendeu a revisão das penas aplicadas aos envolvidos nos atos de 8 de janeiro e afirmou que o Congresso deve avançar no debate sobre a anistia aos condenados.
2: Se ele acha que a lei é inconstitucional, ele tem que submeter imediatamente, mas a lei entra em vigor. Quer dizer, agora o ônus da decisão do Supremo é do cidadão que foi beneficiado pela dosimetria. Quer dizer, a decisão soberana do Congresso fica condicionada ao despacho monocrático.
1: Dinheiro desviado, balanços maquiados e investidores enganados. Fraudes no mercado financeiro que podem causar prejuízos bilionários e abalar a confiança na economia passaram a ser alvo de regras mais duras no Senado. A Comissão de Assuntos Econômicos aprovou hoje um projeto que prevê a prisão para fraudes contábeis e a manipulação de informações que levem investidores ao erro no mercado de capitais. Os detalhes com a repórter Marcela Cunha.
3: A proposta da senadora Augusta Brito, do PT do Ceará, foi apresentada depois do caso das lojas americanas. O texto aprovado pune a fraude contábil, como alterar balanços, informar dados falsos ou esconder operações realizadas pela empresa. A pena prevista é de 2 a 6 anos de prisão e multa. O relator, senador Oriovisto Guimarães, do PSDB do Paraná, afirmou que o texto foi ajustado para deixar mais claro o que deve ser considerado crime, sem gerar insegurança jurídica no mercado de ações.
4: É preciso que essa legislação seja muito objetiva. Até porque nesse mercado de ações é impossível a qualquer administrador garantir resultados. Tá? É sempre uma dúvida. Mercado de ações você pode ganhar e você pode perder. No Brasil ou em qualquer lugar do mundo. Então nós precisamos tomar muito cuidado na tipificação desses crimes para não criar insegurança jurídica e para não criar mais ilusão ainda para o aplicador.
3: A proposta também prevê aumento da pena quando a fraude causar grandes prejuízos, atingir muitas vítimas ou abalar a confiança no sistema financeiro. Em caso de condenação, o responsável poderá ficar impedido de exercer atividade empresarial ou ocupar cargos de direção, conselho ou gerência. O projeto segue para a Comissão de Constituição e Justiça.
1: E o fechamento de escolas em áreas rurais, indígenas e quilombolas poderá ter regras mais rigorosas no país. O Senado aprovou um projeto que impede que decisões baseadas apenas em custos definam o encerramento dessas unidades. A proposta que segue para a sanção presidencial determina que o fechamento dessas escolas leve em conta não só os critérios econômicos, mas também o impacto social, cultural e as condições de acesso dos estudantes à educação. O repórter Rodrigo Rezende tem as informações.
5: A Comissão de Educação aprovou uma proposta apresentada pelo então senador Messias de Jesus, do Republicanos de Roraima, que cria normas para o fechamento de escolas rurais, indígenas e quilombolas. A relatora da proposta, senadora Jussara Lima, do PSD do Piauí, teve seu texto apresentado na comissão pela senadora Damaris Alves, do Republicanos do Distrito Federal. Ela destaca que o fechamento de uma escola não pode levar apenas em conta o aspecto econômico.
6: Assegurar que decisões dessa magnitude não sejam tomadas de forma discricionária ou baseadas unicamente em critérios, presidente, de eficiência econômica, sem a devida consideração dos impactos sociais, culturais e pedagógicos.
5: A proposta prevê que, em caso de necessidade de fechamento da escola, será assegurado à comunidade escolar o prazo de 1 ano para a solução dos problemas gerados pelo fechamento. Um dos itens que deverá ser observado é um estudo da distância a ser percorrida pelos alunos em uma possível nova escola. A proposta segue para a sanção presidencial.
1: Trabalhos técnicos de Eliseu Caires, o Jornal do Senado fica por aqui. Acompanhe agora as notícias da Câmara dos Deputados. Boa noite e até amanhã.

0: Jornal. Câmara dos Deputados. Deputados analisam política para enfrentar os efeitos da seca no semiárido.
1: Projeto suspende pagamento de financiamento agrícola devido ao El Niño.
0: Comissão aprova punição para casos de violência digital contra a mulher.
1: Boa noite. Comissão aprova punição para uso de IA em ações de violência contra a mulher. A repórter Maria Neves nos conta sobre os casos.
2: A Comissão de Constituição e Justiça da Câmara dos Deputados aprovou o projeto de lei que torna crime alterar ou criar fotos, vídeos e áudios com uso de inteligência artificial para praticar violência contra a mulher. Quem incorrer na prática ficará sujeito à reclusão de 2 a 4 anos, além de multa. De acordo com o novo tipo penal, é crime adulterar, criar, manipular ou produzir fotos, vídeos e áudios utilizando sistemas de inteligência artificial. Para que a conduta seja punida, a manipulação deve ter o intuito específico de causar constrangimento, humilhação, assédio ou ameaça à mulher no contexto de violência doméstica e familiar. O relator, deputado pastor Marco Feliciano, do PL de São Paulo, destacou que a violência digital, ao distorcer a realidade e promover humilhações, assédios e ameaças, aumentam a vulnerabilidade das vítimas, causando danos emocionais e sociais.
3: Esse tipo de violência digital, que muitas vezes ocorre paralelamente a agressões físicas ou psicológicas tradicionais, amplifica o controle e o abuso sobre as mulheres, dificultando ainda mais o processo de superação e denúncia. É fundamental que a legislação avance na mesma velocidade que as tecnologias, garantindo que crimes cometidos por meio de inteligência artificial sejam tipificados e punidos de maneira adequada.
2: Ao apresentar o projeto, o deputado Fred Linhares, do Republicanos do Distrito Federal, também argumentou que a rápida evolução tecnológica possibilita a criação e a disseminação de conteúdos falsos e prejudiciais que aumentam ainda mais a vulnerabilidade das mulheres e agravam o impacto psicológico e social para as vítimas. A proposta, que torna crime alterar ou criar fotos, vídeos e áudios com o uso de inteligência artificial para praticar violência contra a mulher, ainda terá de ser votada pelo plenário. Da Rádio Câmara de Brasília, Maria Neves.
0: Justiça. Silvio Antônio do PL do Maranhão defende proposta de sua autoria voltada à imparcialidade do judiciário que determina uma quarentena para políticos que desejem ocupar cargos na magistratura. Para ele, os postos não podem ser utilizados como recompensas partidárias.
1: Silvio Antônio sustenta que o cidadão que necessita da justiça deve ser julgado com isenção e ser resguardado de decisões orientadas por agendas políticas e ideológicas. Ele entende que atualmente muitos representantes do judiciário têm desrespeitado essa determinação constitucional.
0: O PSOL entrou com uma ação direta de inconstitucionalidade no STF contra a redução de penas aos envolvidos nos atos de 8 de janeiro. Chico Alencar, do Rio de Janeiro, alega que a sessão do Congresso, que derrubou o veto presidencial à matéria, teve irregularidades.
1: Chico Alencar alega que qualquer anistia deve ser precedida de um debate com a população. Ele sustenta ainda que não houve arrependimento dos acusados para justificar o perdão e que a punição é necessária para proteger a democracia e garantir a ética na política nacional.
0: Sérgio Turra, do PP do Rio Grande do Sul, critica a decisão do STF que suspendeu a chamada Lei da Dosimetria, recentemente aprovada pelo Congresso Nacional. Ele afirma que a medida desrespeita a decisão da Câmara e do Senado.
1: Sérgio Turra pede abertura de processo de impeachment contra o ministro Alexandre de Moraes. Ele argumenta que o caso compromete a independência harmônica entre os poderes por invadir as competências do legislativo.
0: Relações Exteriores. Luiz Lima, do Novo, do Rio de Janeiro, critica a participação de brasileiros em uma embarcação interceptada por Israel próximo a Gaza. O deputado afirma que a missão tem caráter de propaganda política favorável ao Hamas e não de ajuda humanitária à população palestina.
1: Luiz Lima questiona a incoerência de grupos que se colocam como defensores.

0: de causas internacionais, mas não enfrentam a violência no Brasil. Para ele, ao libertar os brasileiros, Israel age com mais senso de justiça do que o STF, no caso dos condenados pelo 8 de janeiro.
1: Política. De acordo com o Marcon, do PT do Rio Grande do Sul, recentes operações da Polícia Federal indicam o envolvimento de lideranças da oposição no escândalo do Banco Master. O deputado critica a articulação de projetos que, segundo ele, beneficiavam instituições financeiras com recursos públicos.
0: Na visão de Marcon, partidos de oposição priorizam interesses do setor financeiro em detrimento de pautas trabalhistas, como o fim da jornada 6x1. O deputado defende o aprofundamento das investigações sobre a atuação de agentes políticos no caso.
1: Segurança Pública. Reginaldo Lopes, do PT de Minas Gerais, elogia o lançamento do programa Brasil contra o Crime Organizado. O parlamentar lembra que o governo federal já encaminhou ao Congresso propostas de combate às facções criminosas e de integração das forças de segurança pública.
0: Reginaldo Lopes informa que o governo prevê investimentos de 11 bilhões de reais em ações de segurança. O deputado também destaca operações da Polícia Federal para enfraquecer financeiramente grupos ligados ao crime organizado.
1: Alexandre Lindenmaier, do PT do Rio Grande do Sul, classifica como histórica a criação do Programa Nacional de Combate ao Crime Organizado, lançado pelo governo federal. Ele elogia a articulação entre União, estados e municípios, além dos investimentos previstos para o setor.
0: Na visão de Alexandre Lindenmaier, o programa prioriza o combate ao financiamento do crime, ao tráfico ilegal de armas e à atuação de facções dentro dos presídios. Segundo ele, a proposta também amplia o controle nas unidades prisionais e fortalece as ações de inteligência.
1: Paulão, do PT de Alagoas, cumprimenta o Poder Executivo pelo lançamento do programa Brasil contra o Crime Organizado. A iniciativa prevê investimentos de 11 bilhões de reais para atacar o poder financeiro de facções criminosas em todo o país.
0: Paulão cita relações entre grupos criminosos, banqueiros e refinarias, como exemplo de ligações a serem asfixiadas pelo programa. Para ele, a presença de autoridades dos três poderes na cerimônia de lançamento demonstra a união de esforços em torno da solução para o problema.
1: Patrus Ananias, do PT de Minas Gerais, critica a proposta que permite ao trabalhador usar recursos do FGTS para comprar armas de fogo e munições. O parlamentar defende o fortalecimento de políticas públicas de proteção à população em vez de ações que ampliem o acesso a armamentos.
0: Patrus Ananias afirma que o enfrentamento da violência deve priorizar a estruturação das polícias, o controle de fronteiras e a luta contra o crime organizado. Na opinião do congressista, o uso de recursos do FGTS para a compra de armas não contribui para a redução dos homicídios no país.
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1: Meio Ambiente. Avança nas comissões da Câmara a proposta que cria uma política para enfrentar os efeitos da seca no semiárido. A repórter Sofia Peçanha tem informações sobre o tema.
3: A Comissão de Meio Ambiente da Câmara dos Deputados aprovou o projeto que institui a política de convivência com a seca nordestina. A proposta prevê diretrizes para enfrentar os impactos da seca no semiárido brasileiro, por meio de ações como sistemas de monitoramento, planos de emergência para estados e municípios e investimentos em abastecimento de água. O texto destaca que a seca é um fenômeno natural e previsível da região, e por isso deve ser tratada com planejamento contínuo por parte do poder público. Entre os objetivos da política estão garantir acesso à água e alimentação, reduzir desigualdades sociais e econômicas, estimular geração de renda, fortalecer a agricultura adaptada ao clima semiárido e promover a recuperação da caatinga. O relator da proposta na comissão, o deputado Fernando Mineiro, do PT do Rio Grande do Norte, destacou a necessidade de integrar políticas públicas já existentes e fortalecer a atuação conjunta entre União, estados e municípios.
4: O que nós fizemos foi adequar os termos, o projeto, há toda uma política da questão do semiárido, a Caatinga, nós precisamos chamar a atenção e criar mecanismos como o projeto, como o substitutivo que apresentamos determina. É preciso integrar as ações. Nós temos uma questão grave no Brasil, que é a invisibilidade, digamos assim, do que acontece na Caatinga.
3: A proposta também institui 3 programas nacionais. O Programa de Segurança Hídrica do Semiárido, voltado à ampliação do abastecimento de água, o Programa Semiárido Produtor de Energia, que incentiva a geração de energia solar, e o Programa de Preservação, Regeneração e Uso Sustentável da Caatinga. O projeto estabelece ainda a meta de preservar pelo menos 17% da Caatinga por meio de unidades de conservação de proteção integral no prazo de 5 anos, além de contar com incentivo ao pagamento por serviços ambientais e a projetos de crédito de carbono, com prioridade para a inclusão de pequenos produtores e comunidades locais. Para o deputado Fernando Mineiro, as medidas previstas no texto ajudam a estruturar uma política pública permanente para o semiárido brasileiro.
4: O PL conforma uma agenda coerente com a necessidade de previsibilidade climática, integração federativa e proteção de populações vulneráveis.
3: A autora da proposta, a deputada Isa Arruda, do MDB de Pernambuco, afirma que o semiárido brasileiro concentra cerca de 22 milhões de pessoas e enfrenta problemas históricos relacionados à pobreza, ao acesso à água e à vulnerabilidade climática. Ela destaca que a política pretende estimular o desenvolvimento sustentável do semiárido e ampliar a preparação das comunidades para enfrentar períodos prolongados de estiagem. Agora, a proposta que institui a política de convivência com a seca nordestina aguarda análise da Comissão de Finanças e Tributação. Da Rádio Câmara de Brasília, Sofia Peçanha.
1: Desenvolvimento Regional.
0: Bebeto, do PP do Rio de Janeiro, faz uma prestação de contas do seu mandato e destaca o envio de recursos para São João de Meriti. Segundo ele, as verbas foram destinadas principalmente às áreas de saúde, infraestrutura e equipamentos públicos do município.
1: O parlamentar também menciona investimentos em espaços esportivos, reforço da segurança pública e melhorias na mobilidade urbana da Baixada Fluminense. De acordo com Bebeto, as ações buscam ampliar a qualidade dos serviços e a infraestrutura local.
0: E o do Rocha, do MDB, enaltece o legado de José Sarney à frente do governo do Maranhão. Na avaliação do deputado, a gestão do político foi marcada por obras estruturantes que impulsionaram o desenvolvimento urbano e econômico, principalmente da capital São Luís.
1: O deputado também ressalta iniciativas voltadas à educação durante o período. De acordo com Hildo Rocha, a implantação de ensino mediado por televisão e a ampliação da rede escolar contribuíram para aumentar o acesso dos jovens maranhenses à educação.
0: Albuquerque, do Republicanos, cumprimenta a atual gestão de Roraima. Ele destaca ações urgentes na área de saúde e segurança para recuperar a dignidade da população e a assinatura da progressão de perto de 1.700 servidores aguardada desde 2022.
1: O deputado ressalta ainda a regularização de salários atrasados e a nomeação de comandantes mulheres na polícia para priorizar o combate à violência de gênero. Albuquerque elogia ainda a iniciativa de colocar a aeronave oficial para atender emergências de saúde e de segurança. Transportes.
0: Charles Fernandes, do PSD da Bahia, cobra do governo federal a retomada das obras da ferrovia Oeste-Leste, especialmente no trecho entre Caetité e Oeste Baiano. O deputado afirma que a paralisação compromete investimentos já feitos há quase 20 anos, sem resultado concreto para a população.
1: Charles Fernandes ressalta que a ferrovia é essencial para escoar a produção agrícola do oeste da Bahia até o Porto Sul, no litoral do estado. Ele avalia que a redução de dependência do transporte por caminhões pode ampliar o desenvolvimento econômico na região. Agricultura.
0: Heitor Chu, do PSD, manifesta apoio aos produtores de tabaco do sul do país e repercute protestos realizados no Rio Grande do Sul. O deputado afirma que os agricultores enfrentam dificuldades com a classificação do produto, redução de preços e altos custos de produção.
1: Ele critica ainda medidas que, em sua visão, penalizam o setor produtivo do tabaco e cobra mais atuação da vigilância sanitária sobre a circulação de cigarros eletrônicos. Para Heitor Chu, a falta de controle sobre esses produtos também amplia riscos à saúde e fortalece o mercado ilegal.
0: Proposta de Dr. Flávio, do PL do Rio de Janeiro, pretende simplificar a comercialização de alimentos artesanais fora dos limites municipais. Para tanto, ele sugere padronizar a fiscalização entre os diferentes órgãos e unificar as licenças no selo de inspeção municipal.
5: E o selo de inspeção municipal, se ele for bem inspecionado na cidade, o mesmo profissional que faz a inspeção, ele vai fazer também a nível estadual e a nível federal. E cabe ao Ministério da Agricultura, o MAPA, essa autorização para que esse produto possa ser comercializado fora do seu município. Então,

0: A gente quer hoje é simplificar que o nosso pequeno e médio produtor, produtor artesanal, que já herdou da sua família essa produção, ele consiga comercializar o seu produto. O Brasil hoje tem mais de 5.600 municípios e quase todos eles têm agricultura familiar e o produtor artesanal. Então, esse projeto só é um parágrafo na lei que autorize o nosso pequeno e médio produtor a comercializar o seu produto em municípios vizinhos.
1: De acordo com o Dr. Flávio, a escolha por um único selo vai impedir a apreensão e descarte de alimentos seguros para consumo ocasionados por entrada burocráticos. Ele pondera ainda que o texto incentiva investimentos em servidores locais para suprir a carência de fiscais sanitários.
2: Zé Neto, do PT da Bahia, celebra a aprovação pela Câmara da suspensão da importação de cacau da Costa do Marfim. Segundo ele, a medida busca proteger a produção nacional, especialmente nos estados da Bahia e do Pará, diante de riscos sanitários para o setor.
1: O parlamentar também destaca a articulação política em torno do projeto de sua autoria que barra a importação de cacau africano. Zé Neto argumenta que a proposta representa uma defesa da cadeia produtiva do cacau e da agricultura familiar brasileira.
3: Comissões.
2: Comissão aprova projeto que suspende pagamentos de financiamentos agrícolas por causa dos efeitos do El Niño. A repórter Silvia Munhato explica a medida que foi estendida para todo o país.
4: A Comissão de Agricultura da Câmara dos Deputados aprovou o projeto que suspende por 3 anos o pagamento de empréstimos agropecuários por produtores afetados pelo fenômeno climático El Niño. O El Niño é um fenômeno climático caracterizado pelo aquecimento anormal e persistente da superfície do Oceano Pacífico, na linha do Equador. O texto lista 9 tipos de programas de financiamento que só deverão ter os pagamentos retomados 1 ano após o fim da suspensão e em 3 parcelas anuais. O projeto original do deputado Léo Prates, do Republicanos da Bahia, citava apenas a região conhecida como Matopiba, formada pelos estados do Maranhão, Tocantins, Piauí e Bahia. Mas o relator, deputado Coronel Meira, do PL de Pernambuco, estendeu a proteção aos atingidos em todo o país.
5: Considerando o caráter nacional e dinâmico dos efeitos do El Niño, mostra-se mais adequado e justo estender a abrangência da medida a todos os produtores rurais dos estados atingidos por estiagens severas, chuvas extremas e outros eventos correlatos e relacionados ao referido fenômeno.
4: A proposta que suspende pagamentos de empréstimos de produtores rurais afetados pelo El Niño será analisada agora pelas comissões de Finanças e Tributação e de Constituição e Justiça. Da Rádio Câmara de Brasília, Silvia Munhato.
3: Saúde.
1: Geraldo Rezende, do União de Mato Grosso do Sul, alerta para o surto de chikungunya nas aldeias Jaguapiru e Bororó, em Dourados. Ele informa que viabilizou a construção de novas unidades de saúde, a entrega de 300 novas casas para as famílias e a licitação de uma nova rede de abastecimento de água.
6: Nós conseguimos colocar uma emenda para a licitação acontecer o mais rápido possível para iniciar uma construção de nova captação, reservação e distribuição de água na reserva indígena. É um assinte a gente verificar que crianças com 7, 8 anos carregando lata de 20 litros de água barrenta e de pessoas idosas com 80, 100 anos carregando lata de água de 20 litros, água inclusive inapropriada para consumo.
2: Na visão de Geraldo Rezende, uma nova rede de abastecimento de água é fundamental para reduzir a mortalidade infantil e de idosos. O parlamentar também anuncia a construção de 2 novas creches, como parte do esforço para reverter a vulnerabilidade social na reserva.
1: Ana Paula Lima, do PT de Santa Catarina, registra o Dia Internacional da Enfermagem e cita a abertura da Semana Brasileira de Enfermagem na Câmara dos Deputados. A parlamentar ressalta a importância da categoria para o funcionamento do Sistema Único de Saúde.
2: Ana Paula Lima também defende melhores condições de trabalho para enfermeiros, técnicos e auxiliares de enfermagem. Ela cita a mobilização da categoria pela aprovação da PEC, que vincula o piso salarial nacional à jornada de 30 horas semanais.
1: Termina agora o Jornal Câmara dos Deputados, com trabalhos técnicos de Everson Urani e apresentação de Márcio Aquiles Sardi e José Carlos Andrade. Uma ótima noite para você.
2: Boa noite, a Voz do Brasil volta amanhã.
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1: A vitamina A, encontrada em alimentos de origem vegetal, como abóbora, tomate, agrião e espinafre, e de origem animal, como fígado, gema de ovo e óleo de peixe, é responsável por manter a saúde da visão e promover o crescimento e renovação das células do corpo.
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2: Olá, aqui é a professora Camila da Futura Idiomas e trago uma curiosidade da língua espanhola. Você sabia que aprender espanhol é mais fácil para os brasileiros? Pois é, o espanhol para brasileiros é mais simples por causa das características do espanhol. O português e a língua espanhola derivam do latim proto-românico, mas de diferentes dialetos. Por isso, são idiomas semelhantes, mas com uma vantagem do espanhol para os brasileiros. A gama de fonemas portugueses é maior do que a de fonemas espanhóis. Dessa forma, é mais fácil para um brasileiro aprender a pronúncia espanhola do que um espanhol aprender a pronúncia brasileira. Contudo, ao aprender o espanhol, cuidado com os falsos cognatos.
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hoje foi esse dia. 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
5: O aguardado game Stranger Than Heaven será lançado até o início do ano que vem para Xbox Series S, X, PC e PlayStation 5. É uma produção da RGG Studio, a mesma produtora de Yakuza. O game vai se passar em 5 cidades japonesas e ao longo de 5 períodos distintos. Dizem que o jogo vai utilizar um sistema de combate em tempo real, mas mais minucioso do que acontece nos primeiros Yakuza. E o game também terá vários minijogos.
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0: 11.4.
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1: Me chamo Júlia Sasso, sou estudante de psicologia e estou aqui hoje para falar sobre a forma como interpretamos a nossa história. Ninguém pode mudar o que aconteceu na sua vida, mas você pode mudar a forma como enxerga o que aconteceu. Às vezes, ficamos presos a dores do passado, revivendo cenas que não podem ser apagadas. Mas o que transforma não é o que aconteceu, é o olhar que lançamos sobre aquilo. Rubem Alves dizia: nós não vemos o que vemos, nós vemos o que somos. Ou seja, o jeito como olhamos para a vida fala de quem somos, do que aprendemos e das lentes que fomos criando ao longo do tempo. E se você mudasse a pergunta, em vez de "por que isso aconteceu comigo?", e talvez experimentar "o que eu posso aprender com isso agora?". O passado

0: ele não pode ser refeito. Mas a forma como você enxerga esse passado pode transformar o presente e abrir novos caminhos para o futuro.
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4: Já estão disponíveis na internet novas imagens do reboot de Highlander, filme que será protagonizado por Henry Cavill e que no elenco também terá Russell Crowe e Karen Gillan. As imagens, é possível ver Gillan usando roupas escocesas da época, enquanto Henry aparece usando um kilt e também um pano enrolado em seus ombros. O filme deve estrear nos cinemas no ano que vem.
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0: 11:18.
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Olá, irmão ou irmão que nos ouve agora, como você está? Se estiver tudo bem, que Deus lhe abençoe e conserve. Caso esteja vivenciando enfrentamento de qualquer sorte, que Deus lhe fortaleça para que supere, aprenda e cresça com eles. Na verdade, é isso mesmo, não é? A vida é uma incansável professora e inesgotáveis são as lições para que avancemos. E por falar em lições, observemos esta de Emmanuel pela psicografia de Chico Xavier, contida no livro Paz e Renovação, capítulo 6, com o título Ciência e Vida. No mundo, possuímos centrais elétricas que asseguram a iluminação de grandes cidades. Impossível, no entanto, olvidar os milhões de criaturas que ainda se debatem nas trevas da ignorância. Dispomos de usinas poderosas que geram a força indispensável à manutenção do trabalho em largas faixas do globo. Forçoso lembrar, porém, que surpreendemos em toda parte legiões

milhões de pessoas tombadas em desânimo ou desespero, a caminho da criminalidade ou do suicídio, a míngua de energia espiritual. Realizamos com êxito a ablação de tumores malignos. Necessário, todavia, observar que ainda não sabemos como impedir a formação dos quistos de ódio que infelicitam as almas. Construímos palácios de moradia com todos os apetrechos da civilização. Imperioso, entretanto, anotar que em nenhuma época do passado tivemos que facear tantos processos de angústia e de obsessão. Num átimo, escutamos essa ou aquela mensagem expedida sem fio de ponta a ponta do planeta. Quase sempre, contudo, ignoramos de que modo ouvir com serenidade e proveito as queixas do próximo em sofrimento. Transita-se agora da Terra para a Lua, ultrapassando-se as barreiras da gravitação. No entanto, muito de raro em raro, aprendemos a superar as trincheiras da indiferença ou da aversão para viajar de uma casa para outra ou de nossa alma para outra alma a serviço da paz. Ciência e vida. Bendita seja a inteligência que esculpe as técnicas avançadas do progresso, responsáveis pelas novas facilidades humanas. Entretanto, é preciso reconhecer que sem Jesus Cristo aplicado à nossa própria vida, estaremos sempre andrajosos e famintos de coração. Observando os encantos da vida em todas as suas nuances, desde o fenômeno da multiplicação da semente lançada ao solo, o equilíbrio dos astros no espaço infinito, a beleza das noites enluaradas, as cores do pombo, a delicadeza do beija-flor, o perfume do jasmim, o milagre da gestação e da maternidade, até o mundo microscópico, submerso em águas profundas e inexploradas, fica fácil para um olhar interessado enxergar a presença divina. E nesse contexto de vida exuberante, tem uma parte reservada para a gente, para mim, para você, para toda e qualquer pessoa, que é melhorar a qualidade de nossos relacionamentos. E isso implica necessariamente no esforço de eliminar as fronteiras do egoísmo, que normalmente nos engana, e ampliarmos a visão de mundo e de família, vivendo em fraternidade, na capacidade máxima que conseguirmos. Se hoje a gente consegue apenas se silenciar, vamos silenciar. Mas vamos nos esforçar para amanhã já conseguirmos também amar o ofensor, sem nunca devolver o mal na mesma intensidade. Convivência, eis aí a matéria que nos pede aulas de reforço. E eis aí também a chave para a nossa cura verdadeira. Uma amiga muito querida do catolicismo, devota fervorosa de Santa Teresinha, participando conosco de uma live espírita, trouxe-nos um ensinamento. Uma daquelas pérolas que não dá para esquecer, nem com muito esforço, sabe? Ela trabalha com marketing digital e lives, e por conta disso, está sempre com o celular ao alcance das mãos, dos olhos e dos ouvidos. Tem 4 filhos, sendo a caçula, a Manuela, de 4 anos de idade. Relatou-nos que numa manhã qualquer, enquanto tomava café da manhã na companhia de sua filhinha, estava a manusear o celular, lendo e respondendo mensagens do WhatsApp. Até que num dado momento, sua filhinha lhe requisita um tanto mais de atenção, e ela lhe

0: explica que seu trabalho lhe exige isso: retorno e atenção para seguidores e clientes. Foi então que a Manu, com as duas mãozinhas sobre o próprio peito e na tranquilidade que lhe é própria, olhando-a profundamente nos olhos, lhe diz: Mamãe, a sua vida está aqui. Ela confessou-nos que foi um susto, um abençoado susto que lhe despertou para a verdadeira prioridade da vida, o que realmente merece toda a nossa atenção, os melhores momentos e os maiores esforços. A qualidade da convivência, especialmente de nossa família. E voltamos a dizer, muito embora aí está a solução para a maioria de nossas aflições, é justamente aí que continuamos falhando. Apliquemos Jesus em todas as suas recomendações, na convivência, no dia a dia, julgando menos e perdoando mais, mas servindo sempre. E sabe como? Levando-o conosco em pensamentos e atitudes, por onde formos, não dá erro. Mas se porventura falhares, não se preocupe. Recomeça o mais rápido que puder. Não perca tempo. Muita paz.
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2: O cantor Sting, ex-vocalista do The Police, revelou numa entrevista que não vai deixar sua fortuna para os filhos. Numa entrevista ao Sunday Morning da CBS, ele disse que pagou pela educação de seus filhos, mas nunca disse que eles não precisariam trabalhar. E segundo o cantor, sua atitude é positiva. Existe uma bondade nisso e uma confiança de que eles vão trilhar o próprio caminho. Meus filhos são fortes.
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0: ouvintes da Rádio Vox FM. Programe o seu dia comigo, meteorologista Kátia Braga. Te agasalha uma manhã gelada de 6 graus. O sol vai aparecer e a temperatura à tarde fica bem mais agradável. 19 graus é a máxima dessa quarta-feira. À noite é como amanhã. Eu digo uma temperatura, mas tu vai sentir outra. 7 graus é a temperatura à noite, mas a sensação é de menos. O vento é calmo. A quinta-feira vai ser também ensolarada, 19 a máxima, e à noite em torno de 7. A sexta-feira segue com o sol predominando, mas pela manhã cedinho tem nevoeiro e muitas nuvens. Eu te desejo excelente, abençoado dia e saudações meteorológicas.
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4: Um estudo publicado na revista científica Acta Astronáutica, o astrônomo brasileiro Marcelo de Oliveira Souza revelou ter encontrado um atalho que permite chegar a Marte em apenas 33 dias. Muito menos do que os 6 a 9 meses apenas para a ida ao planeta vermelho. Segundo o astrônomo, seria possível realizar uma missão até o planeta vermelho num total de 153 dias. 33 dias para chegar, 30 dias em órbita e 90 dias de volta à Terra. Ele chegou a esse resultado a partir de estudos de asteroides cujas rotas passam pelas proximidades da Terra.
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0: Meia-noite e oito.
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0: Boa noite, Uberlândia! Faz barulho aí, Uberlândia, que eu quero ouvir! Que coisa linda, galera!
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1: A calibragem dos pneus, ou seja, a pressão, deve ser recomendada pelo fabricante do carro, o que consta no manual do proprietário. A medida deve ser feita sempre com os pneus frios, ou seja, sem que tenha rodado mais de 3 quilômetros. Após essa distância, o ar no interior dos pneus esquenta e se expande, distorcendo a leitura do medidor.
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2: A Argentina divulgou sua pré-lista com 55 jogadores para a Copa. E o nome de Prestiani, que está suspenso por ofensas racistas contra Vinícius Júnior, está nela. Lembrando que ele pegou um gancho de 6 partidas. Mesmo com a suspensão, ele está na lista preliminar da seleção argentina. Messi também apareceu na relação, mas ainda não confirmou se vai participar da Copa.
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2: Olá, me chamo Júlia Sasso, sou estudante de psicologia e estou aqui hoje para falar sobre a importância de dizer não. Quantas vezes você já disse sim para agradar os outros, mesmo quando você queria dizer não? Isso acontece com muita gente, mas o problema é que quando a gente vive tentando agradar todo mundo, acaba se deixando de lado. Dizer não, não é egoísmo, é cuidado. É reconhecer os próprios limites, vontades e valores. Quando você aceita tudo o que te pedem, mesmo quando não concorda ou não pode, vai acumulando cansaço, frustração e até mágoa. Aprender a dizer não é uma forma de se respeitar. E a verdade é que quando você se posiciona com clareza, as pessoas também passam a te respeitar mais. Então, que tal começar a refletir? O que você anda aceitando por medo de desagradar? E o que já passou da hora de recusar? Você tem o direito de escolher o que faz sentido para a sua vida. E dizer não também é dizer sim para você.
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3: Atenção, você que é fã do grupo britânico Westlife. Já está disponível a coletânea especial para celebrar os 25 anos de carreira. Westlife The Ultimate Collection. O grupo, formado na Irlanda no final dos anos 90, fez muito sucesso no início dos anos 2000. O grupo continua com uma grande base de fãs.
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0: Obrigado.
1: Segundo rumores, a nova versão do smartphone dobrável triplo da Samsung, o Galaxy Z Tri Fold, terá suporte à caneta S Pen. Dizem que a nova versão do aparelho terá um compartimento para guardar uma caneta S Pen. E a Samsung vai utilizar ímãs para manter a caneta no lugar. Lembrando que o primeiro Tri Fold não está sendo mais fabricado.
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0: 1:32.
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1: Hoje é quarta-feira e você confere as primeiras informações do dia. Apesar da inflação oficial do país desacelerar 0,67% em abril, essa foi a maior taxa para o período desde 2022. O indicador acumula alta de 2,60% no primeiro quadrimestre deste ano e de 4,39% nos últimos 12 meses. Os dados mais recentes do índice de preços ao consumidor amplo mostram que o transporte por aplicativo, as passagens aéreas e o chocolate lideraram as altas em 12 meses e puxaram os resultados para cima de forma persistente no período. Voltamos em instantes com mais um bloco de notícias.
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0: Grande presença.
1: 1:52.
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0: A FIFA revelou detalhes do grupo de estudos técnicos para a Copa do Mundo 2026. Especialistas farão análises inovadoras de todos os jogos da competição. O TSG será supervisionado pelo diretor de desenvolvimento do futebol mundial da FIFA, Arsène Wenger. O grupo vai ajudar a identificar tendências no jogo, preparar as futuras gerações e contribuir para tornar o futebol mais emocionante.
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Em um vídeo publicado nas mídias sociais, o senador Ciro Nogueira, presidente do Partido Progressista e ex-ministro da Casa Civil no governo Jair Bolsonaro, comentou sobre as investigações da Polícia Federal no caso Master, que tiveram um parlamentar entre os alvos na última semana. Acusações todos os políticos em algum grau já sofreram, ainda mais o presidente de um grande partido, disse ele. Agora, comprovar é outra história, afirmou o senador. A Polícia Federal investiga Ciro Nogueira pela proximidade com o banqueiro e diante de benesses supostamente recebidas pelo senador.

0: senador para que encaminhasse no Congresso Nacional pautas de interesse do conglomerado Master. Voltamos em instantes com mais um bloco de notícias.
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2: Olá, aqui é a professora Camila da Futura Idiomas e compartilharei algumas dicas para aprender espanhol. Escute músicas em espanhol, ouvir músicas e ler as letras pode ajudar na pronúncia e na compreensão de expressões culturais. Mantenha um diário. Escrever em espanhol todos os dias sobre suas atividades ou pensamentos ajuda na prática da escrita e na organização das ideias. Seja paciente e divirta-se. Aprender uma nova língua leva tempo, então não se desanime. Encontre maneiras de tornar o aprendizado prazeroso, como jogos e desafios.
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3: O tenista italiano Jannik Sinner, atual número 1 do ranking da ATP, alcançou um feito histórico nessa segunda, tornando-se apenas o segundo homem a vencer seus primeiros 25 jogos de Masters 1000 na temporada, igualando o recorde de Novak Djokovic. O tenista já conquistou 5 títulos consecutivos de Masters 1000 e segue em busca do sexto.
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1: A NFL anunciou que New York Giants e Dallas Cowboys vão se enfrentar na semana 1 da próxima temporada. Esse primeiro jogo será disputado no dia 13 de setembro. E a tabela completa da próxima temporada será divulgada

0: nessa quinta-feira, dia 14.
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3: 3:46.
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1: 3:52. 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
2: Sabe, Imperador.

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1: Vai, boiadeiro!

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0: dia.
1: Contrariando rumores, a Apple desmentiu de que o futuro Apple Watch terá sensor biométrico de impressão digital. A empresa da maçã quer aumentar as baterias e incluir sensores de saúde mais avançados, e não sensores de impressão digital. Isso também tornaria o Apple Watch mais caro.
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0: 4:28. 98.3.
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0: 4:35.
1: Bom dia, Canudinho é o nome dela.

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0: da sua rádio. O plenário do STF sinaliza manter a validade da lei da dosimetria, que reduz as penas de condenados pelos atos de 8 de janeiro de 2023 e por participação na trama golpista ocorrida no governo do ex-presidente presidiário Jair Bolsonaro. A tendência, segundo ministros ouvidos, é que a corte preserve o núcleo da legislação que fundamenta o cálculo das penas, assegurando a continuidade dos processos. Voltamos em instantes com o último bloco de notícias.
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1: Olá, ouvintes da Rádio Vox FM. Programe o seu dia comigo, meteorologista Kátia Braga. Tiago Azalea, uma manhã gelada de 6 graus. O sol vai aparecer e a temperatura à tarde fica bem mais agradável. 19 graus é a máxima dessa quarta-feira. À noite é como amanhã. Eu digo uma temperatura, mas tu vai sentir outra. 7 graus é a temperatura à noite, mas a sensação é de menos. O vento é calmo. A quinta-feira vai ser também ensolarada, 19 a máxima, e à noite em torno de 7. A sexta-feira segue com o sol predominando, mas pela manhã cedinho tem nevoeiro e muitas nuvens. Eu te desejo excelente, abençoado dia. E saudações meteorológicas.
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8: Segundo a imprensa japonesa, a Sony ainda não decidiu quando lançará o sucessor do PlayStation 5. A expectativa até então era de que o console seria lançado no ano que vem, mas o lançamento poderá ser adiado devido à escassez de memória RAM. Lembrando que os preços desses componentes possivelmente estarão altos até o ano que vem. E o PlayStation 5 já vendeu mais de 93 milhões de unidades em todo o planeta.
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3: Dona Vox, Dona Vox, todo mundo tá. A cinebiografia do rei do pop Michael Jackson continua fazendo sucesso nos cinemas e possivelmente vai se tornar a maior cinebiografia musical da história do cinema. Lembrando que o rei do pop transformou a indústria musical com clipes inovadores, shows performáticos incríveis e um catálogo de hits que atravessa gerações.
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Amigas, bom dia, meus amigos. Eu sou o Saulo Monteiro e está começando mais um episódio do nosso Café com o Espiritismo. E eu quero saber por aqui como você está hoje. Desejo sinceramente que bem, mas também desejo que, se não estiver tão bem, não fique mal por isso. É normal não estar bem o tempo todo. Não fique mal por não estar bem. Estamos juntos uma vez mais para nosso mergulho semanal em Leon Denis. Hoje o nosso texto perambula por duas áreas diversas do Espiritismo, a experiência espírita e a elevação da alma. Conciliar essas duas matrizes me parece essencial à manutenção do bom entendimento do mundo espiritual. Partindo de um fato verificado experimentalmente por Baraduc e Joyri, nosso autor inicia dizendo que a vida é uma vibração imensa que preenche o universo e cuja fonte está em Deus. Cada alma, centelha emanada do foco divino, torna-se, por sua vez, um foco de vibrações que variarão, se ampliarão e intensificarão, de acordo com o grau de elevação do ser. Ele mesmo, Leon Denis, pôde realizar experiências em que expunha certas placas fotográficas ao magnetismo humano. Os sujeitos colocavam as mãos por determinado tempo sobre o filme e, após a revelação, as fotos reproduziam as radiações que emanam das extremidades dos dedos. Infelizmente, minha amiga, meu amigo, ao contrário do que os

0: clássicos espíritas propunham, muito pouco se faz atualmente em termos de ciência no espiritismo. E por isso nos faltam dados para argumentar acerca de certos fenômenos. Todos os grandes nomes do espiritismo, da virada do século XIX para o século XX, fizeram jus à proposta de Kardec, exposta lá em O Livro dos Médiuns. O espiritismo é uma ciência experimental. Partimos então como hipótese do fato observado à época de Denis. A alma inunda com suas vibrações todo o organismo fluídico, e no perispírito, que é sua forma e imagem, ficam registradas reproduções exatas de tudo o que pensa, sente e age. O senhor Gabriel Delany comparou estes estados vibratórios às camadas concêntricas observadas quando se corta uma árvore, as quais permitem calcular a idade dela. Toda alma tem, portanto, sua vibração particular e específica. Seu movimento próprio, seu ritmo, são a representação exata de sua potência dinâmica, de seu valor intelectual, de sua elevação moral. Ensina Denis que somos o acúmulo de conhecimentos e sentimentos de muitas eras e que, por isso, nossas relações estão encharcadas de passado. Assim como nas árvores, em que não podemos ver as camadas somente ao olhá-las, nem sempre é possível reconhecer em um ser humano o seu passado. Mas ao conhecer alguém, já estamos conhecendo também muitos alguéns, pois a soma daquilo que até aqui contabilizamos é o que nos caracteriza. Isso explica as almas que vibram em uníssono e que se reconhecem e se chamam através do espaço. Daí as atrações, as simpatias, a amizade, o amor. E é essa a segunda matriz de entendimento que nos faltava e que eu anunciei no início da nossa reflexão. Saber que tecnicamente somos pontos de um grande nó dá uma sensação de integração ao todo, que nos cabe estimular e alcançar pela elevação da alma, ou seja, os nossos pensamentos. Muitos exercícios são possíveis para essa subida de autoiluminação, de autoconhecimento, como quisermos. Denis, por exemplo, fala dos artistas e dos sensitivos, em geral seres mais delicados, que conhecem esta lei e se ressentem de seus efeitos. Mas, absolutamente todos nós podemos e devemos fazer esse exercício, que é da nossa própria natureza. Como já dissemos em outra oportunidade, a meditação, seguida depois da oração, é um ótimo exercício de subida. Reconhecer como estamos, a natureza humana que nos caracteriza, a alma que somos, que não está presa no corpo, e procurar mergulhos nessas outras consciências, nessas outras personalidades, pela teoria espírita, é um ótimo exercício. A alma superior, enfim, é uma vibração em potencial de todas as suas harmonias. Buscar a harmonia universal é um hábito que, quando conquistarmos, terá nos levado a viver, no campo das ideias, um outro conjunto de sensações. Um forte abraço e até o próximo Café com o Espiritismo.
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6: 6:17. Bom dia, uma ótima quarta. Hoje é dia 13 de maio. Tudo bem com você nessa manhã? Amanhã que é fria também, mas não tanto quanto ontem, quanto segunda-feira. Uma temperatura

0: É fria também, mais baixa nessa quarta, mas assim, estamos aí com 7 graus de mínima, 7, 8 graus ontem, 2, 3 graus, então um pouquinho mais de temperatura de elevação. Vai ficar assim o padrão nos próximos dias, uma temperatura um pouco mais amena pela manhã, 6, 7 graus, mas não vai subir muito a temperatura ao longo do dia, 19, 20 graus. Mesmo assim, tem que se agasalhar bem, tem que sair de casa aí com um casaco um pouco maior, mais grosso, para não passar frio aí na rua. No Beira Rio, o Inter vence o Atlético de Minas Gerais por 3-2 está nas oitavas da Copa do Brasil. Ministro diz que Trump ficou chocado ao ouvir Lula dizer que rejeitou a tornozeleira para ser solto. Nunes Marques toma posse como presidente do Superior Tribunal Eleitoral. Lula lança pacote de 11 bilhões de reais contra o crime organizado. O dólar tem leve alta e fecha o dia cotado a 4,89. Lula acaba com a taxa das blusinhas. Compras internacionais de até 50 dólares não pagarão imposto federal. Rio Grande do Sul arrecada 4,6 bilhões de reais com IPVA deste ano até o final do calendário. São algumas das informações dessa manhã, os destaques desse início de dia. O frio persiste hoje, mas a temperatura sobe gradualmente. São algumas das informações desta manhã e logo mais a gente atualiza outros destaques, serviços, loterias também. A gente vai trazer os resultados da loteria de ontem. A Mega Sena acumula e vai pagar 60 milhões no próximo sorteio. Já já a gente vai conferir os resultados dos jogos que ocorreram ontem, além da Mega Sena, outros jogos também. Tem giro de notícias, giro internacional, cotações, logo mais tem Minuto Rural e a previsão do tempo. Logo mais a Kátia Braga também chega atualizando as informações de como vai se comportar o tempo hoje, projetando também o resto da semana.
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2: 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A retirada do Brasil da lista de países autorizados a exportar produtos de origem animal para a União Europeia acendeu um alerta no setor agropecuário. A medida, comunicada ao governo brasileiro na última terça-feira, pode atingir um mercado que movimenta 1,8 bilhões de dólares, isso no ano passado. Segundo dados, sistema do Ministério da Agricultura, apesar da preocupação, o MAPA e a Associação Brasileira de Proteína Animal reforçam que as exportações segue normalmente e que a decisão só passará a valer a partir de 3 de setembro deste ano. Até lá, medidas serão tomadas. A cadeia do milho na Argentina vive um momento de forte contraste. A safra deste ano caminha para um volume histórico, os preços internacionais seguem firmes e o ambiente macroeconômico começa a dar sinais de maior estabilidade. A rentabilidade do produtor permanece pressionada, revelando a dificuldade de transformar o potencial produtivo e exportador em resultados econômicos mais consistentes. Um dos principais desafios está no baixo nível de agregação do valor do produto. Outro destaque fica para o clima, porque o El Niño pode transformar seca em uma ameaça florestal. A possibilidade do retorno do El Niño no segundo semestre deste ano elevou a atenção para o risco de incêndios florestais no centro-oeste, especialmente diante da perspectiva de seca mais severa entre agosto e outubro. O cenário tem reforçado ações preventivas com monitoramento contínuo ampliando a capacidade das equipes e a atenção para a modernização do equipamento voltado à resposta rápida no campo. Destaques dessa manhã para as cotações: soja 117,50 e o milho R$60.
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1: 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O frio persiste no Rio Grande do Sul nesta quarta-feira, mas as temperaturas elas vão se elevando ao longo do dia. Então, tem alguns lugares a mínima até é de 1 grau, mas ontem tivemos lugares com temperaturas negativas. Hoje, por exemplo, aqui em Nova Bassano, neste momento, estamos aí com 7 graus de temperatura mínima. Ontem, 2, 3 graus, e esse vai ser o padrão da semana. E hoje segue esse tempo mais frio, mas as temperaturas gradualmente elas vão se elevando ao longo do dia com a presença do sol. O dólar ontem fechou em alta com 4,89. O Inter venceu por 3-2 o Atlético de Minas Gerais pela Copa do Brasil e já está nas oitavas de final. Agora, mais informações com as manchetes, os destaques dessa manhã com Giro de Notícias.
2: Olá, este é o Giro de Notícias. Eu sou Alan Barbosa e você acompanha os destaques do momento. Bons motoristas terão a carteira de habilitação renovada automaticamente. Projeto de lei no Senado foi aprovado nesta terça-feira e segue para a sanção do presidente Lula. A medida já estava valendo por meio de medida provisória. Terão direito à renovação automática da habilitação motoristas sem infração de trânsito nos 12 meses anteriores ao vencimento. A única mudança no texto original enviado pelo governo é a exigência de exames médicos. Também foi aprovada a posse da carteira de habilitação apenas digital. A física fica por conta da preferência do motorista. A prefeita da cidade de Arcádia, nas proximidades de Los Angeles, renunciou ao cargo após se declarar culpada por promover propaganda da China nos Estados Unidos, sob direção e ordem do governo chinês. Eileen Wang, de 58 anos, ajudou a operar um site de notícias com conteúdo pró-China, se apresentando como fonte legítima do país asiático. A Assembleia Legislativa do Rio de Janeiro, Alerge, afastou o deputado Tiago Rangel do Avante. O parlamentar fluminense foi preso na semana passada pela Polícia Federal na Operação Unha e Carne. Rangel é investigado nos casos de fraudes na compra de materiais e serviços pela Secretaria Estadual de Educação. Os assessores do parlamentar também foram exonerados. A União Europeia suspendeu a compra de carnes do Brasil por conta do uso de antibióticos nos animais e aguarda posicionamento do governo brasileiro para rever a decisão. A carne do Brasil foi alvo de protestos de criadores europeus, principalmente os franceses, às vésperas da assinatura do acordo do bloco com o Mercosul. Argentina, Paraguai e Uruguai continuam autorizados a exportarem para a União Europeia. O Botafogo precisa pagar uma dívida de US$25 milhões, R$125 milhões na cotação atual, para não perder pontos ou até ser rebaixado.

0: No Campeonato Brasileiro. A pendência financeira é com o Atlanta United dos Estados Unidos pela compra do jogador Almada. O Botafogo havia negociado a dívida, pagou a primeira parcela em fevereiro, mas não honrou a segunda. O time está proibido de fazer novas contratações. O Giro de Notícias é uma produção da agência Rádio Web, texto e apresentação Alan Barbosa, edição Sibelius Toledo.
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7: Bom dia. A mensagem do dia de hoje nos fala sobre a força que temos quando acreditamos naquele que é a maior fonte da força. Não se pense fraco. Você é a força de Deus sobre a terra. Torna-se fraco aquele que fraco se sente. Ter um modo forte de pensar não é uma opção. É a sua natureza como filho de Deus. Você é um poderoso milagre acontecendo a cada instante. Uma extraordinária combinação, desde o microcosmos até o espaço sideral, dá testemunho da sua força. Você tem dentro de si toda a força que precisa para superar qualquer obstáculo. A partir de hoje, haja com mais firmeza, com mais altivez,

0: Ponha força nas palavras positivas e reeduque o seu olhar para perceber mais as infinitas bênçãos do que é feito. Não se pense fraco. Você é a própria força de Deus sobre a face da terra. Que Deus abençoe hoje o seu dia. Bom dia, muito obrigada.
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2: 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Lembrando que hoje é um dia também de temperaturas mais baixas e ao longo do dia o sol aparece e vai aquecendo. Mas vamos conferir agora com a Kátia Braga todas as informações da previsão do tempo. Ela também já vai projetar como vai se comportar o tempo no resto da semana.
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4: Olá, ouvintes da Rádio Vox FM. Programe o seu dia comigo, meteorologista Kátia Braga. Te agasalha uma manhã gelada de 6 graus. O sol vai aparecer e a temperatura à tarde fica bem mais agradável. 19 graus é a máxima dessa quarta-feira. À noite é como amanhã. Eu digo uma temperatura, mas tu vai sentir outra. 7 graus é a temperatura à noite, mas a sensação é de menos. O vento é calmo. A quinta-feira vai ser também ensolarada, 19 a máxima e à noite em torno de 7. A sexta-feira segue com o sol predominando, mas pela manhã cedinho tem nevoeiro e muitas nuvens. Eu te desejo excelente, abençoado dia e saudações meteorológicas.
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9: Loto Fácil, concurso 3.683, sorteado ontem à noite. Números sorteados, teve um ganhador, inclusive. 2, 3, 5, 7, 8, 9, 10, 11, 12, 14, 16, 19, 20, 24 e 25. 2 milhões de estimativa de prêmio para o próximo concurso. Também ontem à noite teve o sorteio do Dia da Sorte, concurso 1212, acumulou números sorteados 1, 2, 8, 18, 21, 22 e 23, mês da sorte, julho, R$750 mil, estimativa de prêmio para o próximo concurso. Mega Sena, concurso 3007, que acumulou números sorteados 17, 19, 27, 32, 38, 44.

0: 4. 60 milhões, estimativo de prêmio para o próximo concurso. Também teve Quina, concurso 7.023, números sorteados 16, 35, 44, 66 e 78. Teve um ganhador, 600 mil, estimativo de prêmio para o próximo concurso da Quina. Time Mania, concurso 2.390, que acumulou números sorteados 4, 21, 22, 36, 46, 58 e 78. Time do Coração São Paulo, 26 milhões, estimativo de prêmio para o próximo concurso. Nesta noite da quarta-feira, 21 horas, terá os seguintes jogos sorteados: Dupla Sena, Loto Fácil, Loto Mania, Mais Milionária, Quina e também Super 7. 7 horas e 19 minutos. Manhã de quarta-feira, 7 graus e a temperatura, as máximas hoje vão chegar a 19. Trazendo destaques também aqui, o Inter venceu por 3-2 o seu confronto ontem pela Copa do Brasil e está nas oitavas de final da competição. Também o Nunes Marques toma posse como presidente do Tribunal Superior Eleitoral. E o turismo aqui no Rio Grande do Sul cresceu 11,4% em 2025.
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6: 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As negociações você conversa, combina como fica melhor para você. 996119621 é o fone de contato para mais informações. Lembrando que no dia 20 de maio, 9 horas, acontece o segundo encontro de brinquedos e brincadeiras antigas no CASM. Entre em contato pelo fone WhatsApp para fazer a sua inscrição. 3273-2401 é o fone de contato. 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
4: O Rio Grande do Sul registrou no ano passado o segundo maior crescimento nas atividades turísticas entre todos os estados brasileiros, com uma alta de 11,4%, índice que representa mais do que o dobro da média nacional, que é 5%. O desempenho, segundo o governo do estado, reflete o impacto direto das políticas públicas e dos investimentos estratégicos realizados por meio da Secretaria de Turismo para fortalecer a economia e a competitividade dos destinos gaúchos. No ano passado, o setor registrou a abertura de 13.186 novos negócios, o melhor saldo dos últimos 15 anos. Para o secretário estadual de Turismo, os dados recentes que apontam oscilações mensais devem ser interpretados sob a ótica da sazonalidade da estratégia de longo prazo. Agora, 7h50. Na última segunda, dia 11, o Rio Grande do Sul contabilizava 2 testes positivos para antivírus, mas sem relação com o surto de antivirose registrado em navio que havia partido da Argentina com destino ao Cabo Verde, no Oceano Atlântico. A Secretaria Estadual da Saúde ressalta que ambos os casos gaúchos ocorrem em áreas rurais. O primeiro teve como cenário o município de Antônio Prado, na Serra, e o outro em Paulo Bento, na região noroeste. Esse último teve como desfecho o óbito do paciente. A antivirose é uma doença transmitida por meio da urina, saliva e fezes ou mordida de roedores silvestres. Aqui no Brasil, costuma causar síndrome cardiopulmonar após manifestação dos sintomas iniciais, como febre, dor muscular, dor de cabeça, dor lombar, náuseas, podendo evoluir para falta de ar, taquicardia, tosse seca, hipotensão e choque circulatório. Os principais fatores de risco para a doença incluem atividades agrícolas, domésticas ou de lazer que estejam direta ou indiretamente associadas à exposição de roedores silvestres. É o caso da limpeza de galpões, colheitas, trilhas e também pescarias. E o Brasil, recebeu com surpresa e também se mantém preocupado com a informação de que, se nada mudar a partir de 13 de setembro, a exportação de carne e produtos de origem animal para a União Europeia fica barrada. É por isso que o governo brasileiro tem pressa e hoje o chefe da delegação do Brasil junto ao bloco se reúne com autoridades sanitárias. O objetivo é ter explicações do que motivou a decisão. O argumento central apontado pelos europeus é de que o Brasil não tem conseguido comprovar o cumprimento das regras relacionadas ao uso de antimicrobianos. E existe esse movimento, inclusive, desde 24 de abril deste ano, a Secretaria de Defesa Agropecuária do Ministério da Agricultura publicou uma portaria que proíbe aditivos melhoradores de desempenho contendo 5 tipos de antimicrobianos. O governo brasileiro que corre contra o tempo da decisão da União Europeia de restringir exportações de carne, então, para aqueles países. 7 minutos faltando para as 8 horas. Solzinho querendo começar a aparecer nessa manhã. Temperatura em elevação, agora 8 graus.
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3: A Anvisa determinou a apreensão das canetas emagrecedoras Ozempic Power, Monge Max e também 3D Slim e Max Tuo Detox, fabricadas por empresas não identificadas. A agência reguladora também proibiu a comercialização, distribuição, exportação, fabricação, propaganda e uso dos itens. De acordo com a Anvisa, a ação foi motivada por anúncio de venda dos produtos que não têm registro, notificação ou cadastro na Anvisa e ainda são produzidas por fabricantes desconhecidos. A determinação foi publicada no Diário Oficial da União. O presidente Lula lançou na última terça ontem o Brasil contra o Crime Organizado, pacote de ações voltadas à segurança pública que tem um montante de 11 bilhões de reais para as áreas. De acordo com o Ministério da Justiça, 10 bilhões de reais são em crédito para ações do setor e 1 bilhão de reais direto do orçamento federal. Os recursos da linha de crédito são do Fundo Nacional de Investimentos em Infraestrutura Social e os empréstimos serão solicitados ao BNDES, na qual vai operacionalizar também. O IPCA, o Índice Nacional de Preços ao Consumidor Amplo, que mede a inflação oficial do Brasil, ficou em 0,67 em abril, 0,21 pontos percentuais abaixo da taxa registrada em março. Mesmo com a queda, no ano o IPCA acumula alta de 2,60. Destaque aqui de Nova Bassano, um convite para o evento da próxima semana. Será na terça-feira, dia 19, às 19h30, no Sindicato dos Trabalhadores Rurais. Educação financeira, construindo um futuro com longevidade e prosperidade. Você é convidado a participar deste evento especial sobre educação financeira, que faz parte da 13ª Semana Nacional de Educação Financeira. Então, confirme a sua presença na agência e prestigie. Destaque também para o segundo encontro de brinquedos e brincadeiras que ocorre no CASME às 9 horas do dia 20 de maio. 3273-2401 é o fone para você fazer sua inscrição, garantir a sua participação. E o CASME também promove o Grupo de Estimulação Cognitiva de Adultos e Idosos. O Grupo 1 será das 13h15 às 14h45 e o Grupo 2 das 14h45 às 16h15. O Grupo de Estimulação Cognitiva, que busca exercitar a mente, conectar-se e descobrir novas possibilidades. Todas as sextas-feiras à tarde, a 1h15 e 14h45, são os dois horários para participar e prestigiar neste momento. 8h07, bom dia.

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1: Olá, ouvintes da Rádio Vox FM. Programe o seu dia comigo, meteorologista Kátia Braga. Chagas Alia, uma manhã gelada de 6 graus. O sol vai aparecer e a temperatura à tarde fica bem mais agradável. 19 graus é a máxima dessa quarta-feira. À noite é como amanhã. Eu digo uma temperatura, mas tu vai sentir outra. 7 graus é a temperatura à noite, mas a sensação

0: Não é de menos. O vento é calmo. A quinta-feira vai ser também ensolarada, 19 a máxima, e à noite em torno de 7. A sexta-feira segue com o sol predominando, mas pela manhã cedinho tem nevoeiro e muitas nuvens. Eu te desejo excelente, abençoado dia e saudações meteorológicas.
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9: Quarta-feira, 13 de maio de 2026. Este é o Giro de Notícias. Eu sou Norberto Notari e você acompanha os destaques do momento. A deputada federal Érica Hilton e a vereadora Amanda Pascoal, ambas do PSOL de São Paulo, acionaram o Ministério Público do Estado e a Defensoria Pública para cobrar a apuração das responsabilidades da explosão ocorrida no bairro do Jaguaré, zona oeste da capital paulista. A tragédia destruiu casas e deixou várias famílias desalojadas. As parlamentares querem saber se uma obra realizada pela Sabesp pode ter ocasionado o problema. Bons motoristas terão a carteira de habilitação renovada automaticamente. Projeto de lei no Senado foi aprovado nesta terça e segue para sanção.

do presidente Lula. Medida já estava valendo por meio de medida provisória. Terão direito à renovação automática da habilitação motoristas sem infrações de trânsito nos 12 meses anteriores ao vencimento. Assembleia Legislativa do Rio de Janeiro afastou o deputado Thiago Rangel do Avante. O parlamentar fluminense foi preso na última semana pela Polícia Federal na Operação Unha e Carne. Rangel é investigado nos casos de fraudes da compra de materiais e serviços pela Secretaria Estadual de Educação. Os assessores do parlamentar também foram exonerados. O Ministério Público de Santa Catarina concluiu que o cão Orelha não foi morto após ser agredido por um grupo de adolescentes, mas sim devido a uma condição grave e pré-existente. A decisão se deu após análise de quase 2.000 arquivos, vídeos e laudos técnicos. O órgão pediu à justiça o arquivamento do caso. O presidente dos Estados Unidos deve chegar a Pequim nesta quarta para uma reunião bilateral com o líder chinês Xi Jinping em meio ao impasse nas negociações envolvendo a guerra com o Irã. É a primeira visita de Donald Trump ao país asiático desde 2017. Cruzeiro, Fluminense e Internacional venceram seus confrontos na noite desta terça e já estão nas oitavas de final da Copa do Brasil. A Raposa bateu o Goiás 1-0, o Tricolor Carioca passou pelo Operário 2-1 e o Colorado venceu o Atlético por 3-2. O Giro de Notícias é uma produção da Agência Rádio Web. Produção e apresentação, Norberto Notari. Trabalhos técnicos, Mário Melo.

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4: Trevé, você sabe que tem gente que tem o poder de mentir, né? E eu vou te contar uma besteira, que a gente tem o poder de cair nelas ainda.

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9: Você ouve a RFI, estes são os destaques desta quarta-feira, 13 de maio. O presidente dos Estados Unidos, Donald Trump, desembarca nesta quarta em Pequim para uma visita oficial, considerada uma das mais importantes do ano para a diplomacia americana. O principal compromisso será o encontro com Xi Jinping. As discussões devem abordar temas sensíveis como a guerra no Irã, disputas comerciais, inteligência artificial, minerais crônicos e Taiwan. A presença de uma forte delegação empresarial reforça a estratégia da Casa Branca de demonstrar poder econômico e manter o diálogo com a China em um momento de tensão. Donald Trump declarou na terça-feira, antes de embarcar para Pequim, que as dificuldades financeiras enfrentadas pelos americanos com o aumento do preço da energia não pesavam nas negociações com o Irã. O presidente dos Estados Unidos reiterou que impedir Teerã de adquirir armas nucleares era sua principal prioridade. A guerra no Oriente Médio já custou até o momento cerca de US$ 29 bilhões para os Estados Unidos, segundo o Pentágono. A ex-passageira francesa do cruzeiro que foi internada em Paris após ter testado positivo para o antivírus está em estado grave, segundo o Ministério da Saúde. 22 franceses que foram expostos ao vírus estão atualmente em quarentena em centros hospitalares e até o momento testaram negativo para o antivírus e não apresentam sintomas, segundo o Ministério da Saúde. O governo francês e o presidente Emmanuel Macron afirmaram na terça-feira que a situação está sob controle no país. No último dia do julgamento do recurso de Nicolas Sarkozy, no caso que envolve o ex-líder sírio Muammar Gaddafi, o Ministério Público deve anunciar nesta quarta-feira as penas que vai solicitar contra o ex-presidente francês e os 9 outros réus. Sarkozy é acusado de ter recebido dinheiro sírio para sua campanha presidencial em 2007 e já foi condenado em primeira instância, chegando a passar algumas semanas na prisão. A decisão é esperada para 30 de novembro. A competição pela Palma de Ouro do Festival de Cannes começa nesta quarta-feira. 2 dos 22 filmes selecionados abrem a disputa. A francesa Charline Bourgeois-Taquet apresenta La Vie d'une Femme e o japonês Koji Fukada apresenta Naji Notes ou Alguns Dias em Naji. Um grande momento do dia promete ser a exibição do primeiro filme da franquia Velozes e Furiosos. Rádio França Internacional, em parceria com a agência Rádio Web de Paris, Ana Carolina Pelis.

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0: 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Os preços da soja no mercado físico brasileiro atravessam um momento de forte pressão, num período considerado sensível para a comercialização da safra. Segundo a avaliação, as cotações registradas em abril são as mais baixas para o mês nos últimos 6 anos, ampliando o desafio para produtores que precisam equilibrar fluxo de caixa e compromissos financeiros. O cenário ganha peso porque uma parcela relevante do custeio agrícola costuma vencer no final do mês de abril. Com isso, aumenta a necessidade de venda da produção justamente num momento de preços enfraquecidos. No cenário internacional, o óleo de soja chegou a oferecer algum suporte às cotações. Com oferta abundante no país influenciando o ritmo de comercialização, a formação de preços passa a depender cada vez mais de fatores externos. A cotação das fêmeas no mercado do boi gordo voltou a cair na Scott Consultoria no último dia, conforme a análise divulgada pelo informativo Tem Boi na Linha. Segundo a consultoria, após o recuo registrado na última sexta-feira, a arroba teve queda. E de acordo com a análise das consultorias, o que contribuiu para a pressão nas negociações, as escalas de abate estavam em média programada para 10 dias. Então isso faz com que o preço exerça pressão. O aumento nos custos dos fertilizantes e a pressão sobre o preço das commodities agrícolas seguem reduzindo o poder de compra do produtor rural neste ano. Segundo análises, o cenário atual das relações de troca entre insumos e produtos agrícolas acende um alerta para diversas cadeias do agronegócio. De acordo com a fatores internacionais que continuam sustentando os preços elevados dos fertilizantes, as commodities enfrentam um ambiente de oferta elevada e crédito mais restritivo. Outro destaque é em relação ao clima, que voltou ao centro das atenções do agronegócio em maio, depois de um abril marcado por chuvas irregulares no Brasil e condições mais favoráveis ao plantio nos Estados Unidos. Segundo dados divulgados, o cenário brasileiro favoreceu a colheita da soja, mas elevou a preocupação com a segunda safra de milho. As condições ajudaram no avanço da colheita de soja e milho verão, mas trouxeram riscos para a safrinha que está em desenvolvimento. Nos Estados Unidos, o clima, por outro lado, favoreceu o avanço do plantio de soja e milho, e as temperaturas, toda a parte, a conjuntura climática, favoreceu o preparo do solo e permitiu um início mais adiantado da semeadura. O relatório também destaca a probabilidade de 61% de chance da transição de condições neutras para El Niño entre maio e julho. Cotações para hoje: soja R$ 117 e o milho R$ 60.
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3: Falamos. 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
1: 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Olá, quarta-feira. A partir de agora você fica bem informado aqui na sua rádio. A oferta fácil de crédito pode agravar a ansiedade de consumo e, consequentemente, gerar dívidas. É o que revela uma economista pesquisadora associada da Fundação Getúlio Vargas. Segundo ela, o modo de agir não é restrito a determinada faixa de renda, nem está ligado ao consumo de produtos indispensáveis. A decisão de comprar acaba por responder aos estímulos da propaganda, seja nos anúncios, nos meios tradicionais ou nas recomendações de influencers na internet. A consequência de não fazer as contas é se comprometer com mais do que pode ter e pagar e utilizar formas de financiamento com juros mais altos no mercado, como cheque especial, o parcelamento direto da operadora de cartão de crédito ou o rotativo do cartão, quando o cliente paga apenas parte da fatura. Kleber Ramos, direto da redação.
2: Notícias. 1 para as 9.

0: bola em jogo. É hora de falar de futebol. O Inter levou o empate do Atlético duas vezes no Beira-Rio, uma delas com um homem a mais, mas foi persistente e conseguiu, além da vitória por 3-2, a vaga nas oitavas de final da Copa do Brasil. O Inter já havia vencido o jogo de ida por 2-1 e avançou, portanto, com 5-3 no agregado. A equipe gaúcha é a primeira garantida entre os 16 melhores da competição e conhecerá o próximo adversário por meio de sorteio. Daqui a pouco a gente volta, trazendo mais destaques do mundo da bola.
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2: As isoflavonas e os polifenóis têm ação antioxidante, antiproliferativo e que estimula a morte programada das células, conhecida como apoptose. Além do chá verde, esses nutrientes também estão presentes na maior parte das frutas e dos vegetais, nos grãos de soja e no vinho tinto.
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0: Imagina se o seu ex-amor deixa uma carta pro próximo amor da sua vida. E se mais ou menos assim.
1: Pesado, pesado.

0: Olá, já voltamos com mais notícias. O Comitê Gestor do Fundo de Financiamento Estudantil, o CGFIES, divulgou a resolução das regras do Desenrola FIES, programa de renegociação de dívidas para estudantes atendidos pelo fundo. A medida prevê descontos que chegam a 99% para parte dos contratos. As novas condições entram em vigor hoje e podem ser solicitadas até 31 de dezembro. A expectativa do governo é que mais de 1 milhão de estudantes sejam beneficiados com refinanciamento. O Desenrola FIES faz parte do Desenrola Brasil, lançado no início do mês para atacar o alto endividamento de famílias brasileiras. Kleber Ramos, direto da redação.
1: Notícias 9:18.

0: Olá, é hora de falar de futebol. Com 2 gols no primeiro tempo, Fluminense venceu o Operário por 2-1 ontem no Maracanã e assegurou um lugar nas oitavas de final da Copa do Brasil. Os cariocas avançaram com placar agregado de 2-1, já que na ida as equipes empataram sem gols. O adversário da próxima fase será conhecido por sorteio. A vitória também coloca fim a um pequeno jejum de vitórias. O Flu não vencia há 4 jogos. No empate com o Vitória no último fim de semana, o técnico Luizio Beldia chegou a ser xingado pelos torcedores. Vaias também foram ouvidas mais uma vez na noite de ontem. Daqui a pouco tem mais destaques do esporte. 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
4: Olá, aqui é a Camila, professora da Futura Idiomas, e trago uma curiosidade da língua espanhola. Você sabia que o idioma espanhol é a segunda língua nativa mais falada no mundo? Somente atrás do mandarim, língua falada pelos chineses, o espanhol é a segunda língua nativa mais falada no mundo, ficando na frente do inglês e outras línguas. Atualmente, o idioma responde a 7,8% da população mundial, o que torna uma das línguas mais faladas geograficamente.
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Olá, já estamos de volta com mais notícias. O sorteio do concurso 3.007 da Mega Sena foi realizado na noite desta terça-feira em São Paulo. O prêmio para as apostas que acertassem as 6 dezenas era de 50 milhões de reais. Mas ninguém levou a faixa principal e o prêmio acumulou para 60 milhões agora. Os números sorteados foram 17, 19, 27, 32, 38 e 44. 89 apostas fizeram 5 acertos e vão levar R$ 23.778,68. 5.035 apostas fizeram 4 acertos e vão receber R$ 692,83. Já já, mais informações aqui direto da redação.

0: Olá, o futebol é notícia aqui na sua rádio. O Cruzeiro está nas oitavas de final da Copa do Brasil. Depois de empatar por 2-2 no jogo de ida em Goiânia, o time venceu o Goiás por 1-0 no Mineirão na noite desta terça-feira. O gol decisivo foi marcado por Caio Jorge, de pênalti. O jogo também foi marcado por boa atuação do goleiro Tadeu, mas também por chances perdidas pelos esmeraldinos nos minutos finais. Daqui a pouco a gente volta trazendo mais informações do esporte. 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
1: Olá, já voltamos com mais notícias. Uma mulher descobriu por meio de uma tomografia feita na Itália que uma tesoura cirúrgica havia sido deixada em seu abdômen após uma abdominoplastia. A mulher de 53 anos havia feito o procedimento no dia 20 de outubro. Ela recebeu alta 5 dias depois e voltou para a casa da mãe, também na região de Nápoles. As dores começaram logo depois da alta. Segundo denúncia apresentada à polícia, a paciente passou mal, teve dores fortes abdominais e chegou a perder os sentidos. A mãe chamou o serviço de emergência, mas a mulher recusou internação após se recuperar. O cirurgião teria recomendado exames e antibiótico. A mulher relatou à polícia que entrou em contato com o médico responsável pela cirurgia e recebeu orientações para fazer análises clínicas e seguir uma terapia com antibióticos. Os exames indicaram uma infecção em curso, mas as dores continuaram. Kleber Ramos, direto da redação.
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0: Voltamos a campo para falar de futebol. 7 jogos movimentam a Copa do Brasil nesta quarta-feira. Hoje, às 19 horas, 2 jogos. Juventude e São Paulo. E Vasco recebe o Paysandu. Às 19:30 tem Coritiba e Santos. Às 20:30, o Mirassol recebe o Bragantino. Às 21:30, 3 jogos. Jacuipense e Palmeiras. O Remo recebe o Bahia. E o Ceará vai encarar em casa a equipe do Atlético Mineiro. São as últimas do esporte. Voltaremos a falar de futebol amanhã aqui na sua rádio.
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6: Olá, ouvintes da Rádio Vox FM. Programe o seu dia comigo, meteorologista Kátia Braga. Te agasalha uma manhã gelada de 6 graus. O sol vai aparecer e a temperatura à tarde fica bem mais agradável. 19 graus é a máxima dessa quarta-feira. À noite é como amanhã. Eu digo uma temperatura, mas tu vai sentir outra. 7 graus é a temperatura à noite, mas a sensação é de menos. O vento é calmo. A quinta-feira vai ser também ensolarada, 19 a máxima, e à noite em torno de 7. A sexta-feira segue com o sol predominando, mas pela manhã cedinho tem nevoeiro e muitas nuvens. Eu te desejo excelente, abençoado dia. E saudações meteorológicas.
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8: Hoje é quarta, gente, dia 13 de maio de 2026. Eu sou a Suzy Luz, o Infomusic chegou por aqui, informações do mundo da música. O cantor Herbert Viana surpreendeu os fãs com um pocket show no shopping em Salvador, na Bahia. Quem circulou pelo Salvador Shopping na última quinta foi surpreendido com o show de um dos ícones do rock brasileiro. O cantor Herbert Viana, líder da banda Os Paralamas do Sucesso, presenteou o público com um pocket show em uma loja de instrumentos no shopping. A cena foi registrada por alguns fãs que passavam pelo local sem acreditar na presença do artista. Além da música, Herbert fez questão de bater um papo com quem estava na loja e posou para as fotos. Apaixonado pela Bahia, o cantor paraibano chegou a gravar canções com artistas do estado. A exemplo de Tati, um dos maiores sucessos da história de Paralamas, uma composição de Carlinhos Brau, a faixa Uma Brasileira. Eu já volto com mais Infomusic nessa quarta-feira.
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0: O município de Nova Bassano, em conjunto com a CFC Dal Ponte, abre inscrições para realizar a sua CNH no município, realizando aulas teóricas e práticas aqui em Nova Bassano, com parcelas que cabem no seu bolso. Informações com a Leda, na prefeitura, pelo 996119621. Dia 20 de maio, às 9 horas, acontece o segundo encontro de brinquedos e brincadeiras antigas no CASME. Entre em contato pelo fone Whats para fazer a sua inscrição. 3273-2401. 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
3: Muito bem, chegando nossa receitinha de hoje, arroz cremoso de carne seca. Ingredientes, 2 colheres de sopa de margarina, 1/2 cebola picada, 1 dente de alho picado, 2 xícaras de chá de carne seca cozida e desfiada, 2 tomates picados, 4 xícaras de chá de arroz cozido, 1 xícara de chá de creme de leite, 1 xícara de chá de requeijão, sal a gosto, pimentão a gosto e coentro a gosto. Vou repetir aí os ingredientes e você confere comigo. 2 colheres de sopa de margarina, 1/2 cebola picada, 1 dente de alho picado, 2 xícaras de chá de carne seca cozida e desfiada, 2 tomates picados, 4 xícaras de chá de arroz cozido, 1 xícara de chá de creme de leite, 1 xícara de chá de requeijão, sal a gosto, pimentão a gosto e coentro a gosto. Modo de preparo: em uma panela grande, coloque a margarina e leve ao fogo médio para derreter. Adicione a cebola, o alho e misture bem. Em seguida, coloque a carne seca, o tomate, o arroz e misture a cada adição. Coloque o creme de leite, o requeijão e tempere com sal e pimenta. Quando estiver cremoso, desligue o fogo e finalize com o coentro e sirva em seguida. Tá aí nossa receitinha de hoje, arroz cremoso de carne seca. Até a próxima, bom apetite!
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5: Um bom dia para você ligado com a gente aqui na programação da Vox FM. É sempre bom contar com a sua companhia. Luizeto com vocês até às 11:30, sempre atualizando você com tudo o que acontece pela cidade, estado, país e mundo. Vamos a algumas informações. Regulação para a inteligência artificial será flexível e terá níveis de risco, diz ministro da Fazenda. Conselho Monetário Nacional adia regras ambientais para crédito rural. Justiça Gaúcha condena site de apostas a indenizar consumidor com vício em jogos de azar. Lula acaba com a taxa das blusinhas.

compras internacionais de até $50 não pagarão imposto federal. Turismo registra crescimento de 11,4% no Rio Grande do Sul em 2025. Algumas manchetes para você ligado com a gente.

0: prazer poder participar dessa DVD.
1: 9 para as 11. 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
1: A cantora britânica Olivia Dean agora é detentora do recorde de artista britânica feminina com mais semanas no topo das paradas oficiais do Reino Unido com uma mesma música, Rain Me In, que foi lançada em 2025 em parceria com Sam Fender. A música chegou à 10ª semana em primeiro lugar na parada britânica, igualando o sucesso de Umbrella de Rihanna e Jay-Z em 2007.
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0: Muito bom dia para você ligado com a gente aqui na Vox, que nos acompanha pelas nossas redes sociais. É com alegria que damos início a mais um momento especial, onde conheceremos um pouco mais das candidatas que sonham em representar com orgulho nosso município. Mais do que beleza, ser soberana de Nova Bassano é carregar consigo a cultura, a história e a essência da nossa cidade. Hoje estamos recebendo as candidatas Elisa e Tainá, e as quais vamos convidar para compartilhar suas ideias, sua personalidade e seu carinho por Nova Bassano. Faremos 5 perguntas para cada candidata, na ordem alfabética, e vamos começar com a candidata Elisa e depois conversaremos com a candidata Tainá. Candidata Elisa, bom dia. Queremos te conhecer melhor e pedimos que você faça uma breve apresentação para os nossos ouvintes.
1: Bom dia, Rui. Bom dia, ouvintes da Rádio Vox. Bom dia, Tainá. Para quem não me conhece, me chamo Elisa Casagrande, tenho 28 anos e represento com muito carinho e muito orgulho a agência Sicredi de Nova Bassano. Sou quiropraxista de formação e empresária. Tenho uma clínica multidisciplinar em Nova Prata, aqui na cidade vizinha, mas atuo como quiropraxista em Nova Prata, em Veranópolis, Nova Araçá e na nossa querida Nova Bassano.
0: O que representa para você ser soberana de Nova Bassano?
1: Nova Bassano foi construída por imigrantes italianos e também poloneses, mas na maior parte italianos, e com muita fé e coragem mostraram a força da união. Devemos lembrar que ainda temos um processo imigratório para o nosso município e que o povo bassanense é muito receptivo, muito hospitaleiro com essas pessoas e faz com que a Nova Bassano seja o que ela é hoje. Nova Bassano, os nossos habitantes têm muito orgulho da nossa história, da nossa cultura e das nossas tradições. E é isso que eu quero ser. Eu quero ser voz desse povo para que a gente possa representar da melhor forma possível o nosso município quando a gente for para outras regiões. Então, ser voz do povo bassanense, para mim, com certeza será uma honra.
0: Como você descreveria Nova Bassano para alguém que nunca visitou a cidade?
1: Bom, de certa forma eu já fiz isso, porque eu morei em outras cidades enquanto eu estudava. E aí, quando as pessoas me perguntavam, Elisa, de onde que tu é? Eu falava, eu sou de Nova Bassano, uma cidade do interior da Serra Gaúcha, próxima a Bento Gonçalves, com um povo muito trabalhador e honesto. E sem falar das nossas riquezas naturais que a gente tem, o meu preferido é o Monte Parel, o pico mais alto, o monte mais alto do município, e que o pôr do sol é lindíssimo. Sem falar da Cascata da Boa Fé, de outros pontos turísticos que a gente tem na cidade. E também falar um pouquinho da nossa economia, né? Nosso município é baseado em 3 setores. O primeiro setor, o setor primário, é agricultura e agropecuária, que eu fiz parte disso, nasci e me criei no interior do município. O nosso setor secundário, então, são as metalúrgicas, que geram muitos empregos para o município. E o setor terciário, não menos importante, o nosso comércio. Então, para você que não conhece o município de Nova Bassano, venha nos visitar e aproveite que agora no dia 21 ao dia 24 a gente terá o nosso segundo Festival de Strunfle, e essa é uma ótima oportunidade para vocês conhecerem o nosso município.
0: Como você lidaria com situações desafiadoras ou imprevistos durante os eventos oficiais?
1: Bom, infelizmente, essas situações ocorrem em qualquer lugar, né? E a gente tem que estar preparado, não, né? Às vezes a gente acontece, mas 99% desses problemas, dessas ocasiões inesperadas, a gente resolve mantendo a calma e conversando. Diálogo resolve muita coisa. E aquele 1%, às vezes, que a gente não consegue resolver, é porque está fora do nosso alcance, não está relacionado às nossas ações. Tem um livro que eu leio é sobre filosofia estoica, que é Diário Estoico, que ele nos ensina a manter a paz interior e a enxergar a felicidade mesmo nos momentos em que não ocorrem as coisas perfeitamente do jeito que a gente gostaria. Então, manter a calma e ter um bom diálogo, 99% a gente vai resolver. Aquele 1% a gente vai se entregar e não vai perder a cabeça por isso.
0: Com certeza. De que forma você acredita

0: e pode contribuir para valorizar a cultura e a comunidade local?
1: Bom, eu me criei com os meus avós e os meus pais que falam italiano. Então, até eu fiz um vídeo falando italiano. Eu não falo perfeitamente italiano. Até peço desculpa que para quem entende deve ter percebido algumas falhas. Mas eu entendo muito o italiano e eu gosto muito de tudo que meus pais me ensinaram. Então eu mantenho vivo essa cultura do talhão, da nossa gastronomia. Sou uma pessoa muito participativa nos eventos, nos grupos de jovens, né? Claro que enquanto eu estudei fora, eu não estive tão ativa porque eu não estava aqui. Mas agora que eu retornei, eu tento sempre participar. E eu quero ser, de certa forma, o elo entre as gerações passadas e a futura geração. Que as pessoas me enxerguem como, ah, olha como ela é bacana, ela... gosta da cultura, ela fala da tradição, ela fala do amor ao município. Então eu quero ser a união entre essa geração passada e as futuras gerações para que a gente valorize ainda mais a nossa cultura local.
0: Por que você acredita que deve ser escolhida como soberana, Elisa?
1: Como vocês perceberam, eu sou uma pessoa que fala bastante, sou bem comunicativa. Mas o meu ponto maior, a minha maior qualidade é ser prestativa e comprometida com o que eu me proponho a fazer. A missão de ser soberana do município, ela precisa de uma pessoa responsável e comprometida. E isso eu sempre falo que eu não preciso de contrato, que a minha palavra basta. Então, quando eu me comprometo a fazer algo, é porque eu realmente estou disposta a fazer isso. E o município merece uma pessoa que tenha orgulho das suas raízes. Aprendi com meus pais o valor da honestidade, da simplicidade e do trabalho. E é o que representa a maioria das pessoas de Nova Bassano. Então eu quero levar isso para toda a região, para que Nova Bassano seja reconhecida como uma cidade bonita, com muitas riquezas, com muita gastronomia, e que as pessoas venham conhecer o nosso município e que eu possa ser voz desse povo.
0: Perfeito então, Elisa. Agora a gente vai conversar com a candidata Tainá. Então, candidata Tainá, queremos te conhecer melhor e pedimos que faça uma breve apresentação para os nossos ouvintes.
2: Bom dia a todos que estão nos acompanhando. Meu nome é Tainá Peruso da Silva, tenho 21 anos e represento a Academia 26 Fit.
0: Certo. O que representa para você ser soberana de Nova Bassano?
2: Eu acredito que ser soberana vai muito além de uma coroa, de uma faixa, de um vestido bonito. É representar as pessoas, é representar uma cultura e todo o carinho que a gente tem pela nossa cidade. É também uma responsabilidade muito grande, porque envolve todo o amor pela tradição e a vontade de fazer parte da história do município.
0: Como você descreveria Nova Bassano para alguém que nunca visitou a cidade?
2: Eu descreveria Nova Bassano como um município que tem muito forte a cultura italiana, tanto na comida quanto nas festas, no jeito das pessoas. Descreveria também como uma cidade muito tranquila, muito bonita. A paz que a gente tem vivenciando aqui, ela é inegociável. E é uma cidade também que tem a história muito presente. É uma cidade que tem muito orgulho das próprias raízes.
0: Certo. Como você lidaria com situações desafiadoras ou imprevistos durante os eventos oficiais?
2: Eu acredito que sempre mantendo a calma, a tranquilidade, tentando contornar a situação da melhor forma possível. E acredito que saber ouvir e saber agir com educação sempre faz toda a diferença.
0: De que forma você acredita que pode contribuir para valorizar a cultura e a comunidade local?
2: Eu acredito que sempre incentivando as pessoas a terem orgulho de onde elas vieram. Porque a nossa história, as nossas raízes, elas fazem parte de quem somos. Então eu acredito que Nova Bassano tem muito forte essa presença já. Mas eu acredito que a gente sempre pode contribuir para que isso seja cada vez mais valorizado. Levando também a nossa cultura para outros municípios, para que outras pessoas possam conhecer também o carinho que a gente tem pela nossa história.
0: Por que você acredita que deve ser escolhida como soberana?
2: Eu acredito que todas as candidatas têm ótimas qualidades e que todas representariam Nova Bassano da melhor forma possível. Mas mais do que a escolha final, eu acredito que a oportunidade da gente estar vivenciando tudo isso já é algo muito importante.

0: A gente teve diversas experiências, conhecemos pessoas diferentes, até mesmo as meninas, a oportunidade de a gente se conhecer melhor. A gente é sempre recebido também com muito carinho pela equipe da organização. Então eu acredito que toda essa oportunidade de a gente estar vivenciando tudo isso já é realmente muito importante. Claro que se eleita, para mim será uma honra representar Nova Bassano. Farei isso com muito carinho, com muito orgulho. Mas para mim já me deixa muito feliz ter a oportunidade de estar vivenciando tudo isso.
1: Muito bem, então. A gente conversou com as candidatas à soberana aqui do Nova Bassano. E se quiserem deixar uma mensagem final, meninas, fiquem à vontade.
2: Então, agradecer por todo o carinho que a gente está recebendo de toda a comunidade. A gente fica muito feliz. A escolha será no dia 22 de maio, numa sexta-feira, durante o segundo festival do Strunfle. E todos estão convidados a nos prestigiarem nesse momento na escolha da nova corte do município.
0: Agradecer principalmente à organização, que sempre nos recebe da melhor forma possível. As meninas também, que sempre foram super simpáticas. Acho que a gente é acolhido sempre da melhor forma. Então, agradecer toda essa experiência, que já está chegando ao final, né? Já estamos perto da escolha. E convidar a todos que estejam presentes, que venham participar do festival, que terá várias atrações. Será um momento muito importante para o município também.
1: Perfeito, então. A gente conversou com as candidatas para a soberana de Nova Bassano. Você pode acompanhar esses e outros conteúdos posteriormente também nas nossas redes sociais.

0: 11 e 22.
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3: Segundo uma matéria do The Wall Street Journal, a Apple teria fechado um novo acordo preliminar com a Intel para que a fabricante de chips volte a fornecer componentes para a empresa da maçã. Mas não se sabe quais produtos da Apple receberão processadores da Intel. Lembrando que a Apple não usa processadores da Intel desde o lançamento dos primeiros processadores da linha M.
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0: Radar de Notícias. Olá, hoje é quarta-feira, dia 13 de maio do ano de 2026. Aqui é Luan Costa. Esse é o Radar de Notícias. O combate ao crime organizado vai chegar a todos os espaços, inclusive onde estão os chamados criminosos do colarinho branco. É o que disse nesta terça-feira, dia 12, o presidente Lula durante o lançamento do programa Brasil contra o Crime Organizado no Palácio do Planalto, em Brasília. O programa Brasil contra o Crime Organizado foi criado por meio de um decreto e quatro portarias assinadas pelo presidente. A medida foi pensada em parceria com estados, especialistas na área e forças de segurança pública de todo o país. 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
3: 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A menos de um mês para a Copa do Mundo, que este ano acontece no Canadá, nos Estados Unidos e no México, a Organização Pan-Americana da Saúde alerta para riscos de contaminação por sarampo. No ano passado, 90% dos casos de sarampo de todo o continente aconteceram nesses três países. O continente americano, inclusive, chegou até a certificação da região livre do sarampo, mas em 2019 perdeu esse status. Chegou a recuperar em 2024 e perdeu novamente desde que o Canadá não interrompeu mais a cadeia de transmissão dentro de um período de 12 meses. Outros países americanos também têm transmissão em curso, além de Estados Unidos e México, Bolívia e Guatemala, por exemplo. 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
4: Bom dia. O programa da paróquia de hoje está a cargo do Movimento de Cursilho. Hoje, a igreja celebra e faz memória a Nossa Senhora de Fátima, que apareceu em Portugal em 1917, há 3 pastorzinhos, Lúcia, Francisco e Jacinta, pedindo orações, especialmente a reza do Santo Rosário e conversão pela paz mundial. Em meio ao mundo perturbado pela ganância, individualismo, onde o viver em comunidade, na partilha mútua, no encontro e dar-se as mãos está sendo esquecido e cada um busca viver o seu próprio mundo, os pedidos da Mãe de Fátima são um clamor para que a transformação ocorra em nossos corações, família, e assim possamos repercutir na sociedade e no mundo que vivemos, tão carente de paz e compreensão. A Mãe, que sente a necessidade de seus filhos, pede que a oração seja o nosso alimento diário, onde através da experiência viva do amor, façamos uma verdadeira vivência de filhos amados e escolhidos. Mãe de Fátima, olhai com carinho e ternura por cada um de nós. Oração a Nossa Senhora de Fátima. Santíssima Virgem,

0: que nos escolheste de Fátima, vos dignastes a revelar aos três pastorzinhos os tesouros de graça que podemos alcançar rezando o Santo Rosário. Ajudai-nos a apreciar sempre mais esta santa oração, a fim de que, mediante os mistérios de vossa redenção, alcancemos a graça que incansavelmente vos pedimos. Ó minha Senhora, ó minha Mãe, eu me ofereço a toda vós e, em prova da minha devoção para convosco, eu vos consagro neste dia os meus olhos, os meus ouvidos, a minha boca, o meu coração, inteiramente todo o meu ser. E porque assim, só vós, o incomparável Mãe, guardai-nos e defendei-nos como os filhos de propriedade vossa. Amém. Nossa Senhora do Rosário de Fátima, rogai por nós. Amém. Tenhamos todos uma abençoada semana. Shalom.
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4: 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A ponte da BR-230 entre o Tocantins e o estado do Pará foi interditada por tempo indeterminado, após o DNT identificar risco estrutural grave. A reconstrução da ponte deve entrar em licitação no fim de junho. Enquanto isso, motoristas devem usar rotas alternativas por Xambioá, Buriti do Tocantins, Esperatina ou ainda pela cidade de Imperatriz no estado do Maranhão. O DNT também informou que pretende contratar uma balsa para auxiliar na travessia. 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
7: Meio dia e dois.
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1: Olá, ouvintes da Rádio Vox FM. Programe o seu dia comigo, meteorologista Kátia Braga. O sol vai aparecer e a temperatura à tarde fica bem mais agradável. 19 graus é a máxima dessa quarta-feira. À noite é como amanhã. Eu digo uma temperatura, mas tu vai sentir outra. 7 graus é a temperatura à noite, mas a sensação é de menos. O vento é calmo. A quinta-feira vai ser também ensolarada, 19 a máxima, e à noite em torno de 7. A sexta-feira segue com o sol predominando, mas pela manhã cedinho tem nevoeiro e muitas nuvens. Eu te desejo excelente, abençoado dia e saudações meteorológicas.
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5: 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A votação da PEC da 6x1 na Câmara está praticamente garantida. A preocupação do governo e com o Senado com as manobras para fugir da urgência colocada no projeto de lei que está parado na Câmara, enquanto os deputados analisam a proposta de emenda à Constituição, é o que diz o ministro da Secretaria-Geral da Presidência, Guilherme Boulos. Outro ponto de atenção: a regra de transição. Boulos mais uma vez reforçou que não dá para esticar demais o início da validade da lei. Isso seria empurrar com a barriga. Mas o que essa PEC prevê mesmo? Vamos no passo a passo. Ela reduz a jornada de trabalho de 44 para 40 horas semanais, muda esse artigo da Constituição e também adota o regime de trabalho de 5x2, ou seja, 2 dias de folga na semana, não necessariamente o sábado e o domingo. É preciso deixar isso bem claro. Os dias de folga serão por escala e, claro, negociados e sem redução de salário. A PEC está na comissão especial que passa pela fase da audiência pública. 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
6: meio-dia 19.
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0: Simone Mendes.
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14: 28 para uma.
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2: 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A retirada do Brasil da lista de países autorizados a exportar produtos de origem animal para a União Europeia acendeu um alerta no setor agropecuário. A medida, comunicada ao governo brasileiro na última terça-feira, pode atingir um mercado que movimenta 1,8 bilhões de dólares, isso no ano passado. Segundo dados, sistema do Ministério da Agricultura, apesar da preocupação, o MAPA e a Associação Brasileira de Proteína Animal reforçam que as exportações seguem normalmente e que a decisão só passará a valer a partir de 3 de setembro deste ano. Até lá, medidas serão tomadas. A cadeia do milho na Argentina vive um momento de forte contraste. A safra deste ano caminha para um volume histórico, os preços internacionais seguem firmes e o ambiente macroeconômico começa a dar sinais de maior estabilidade. A rentabilidade do produtor permanece pressionada, revelando a dificuldade de transformar o potencial produtivo e exportador em resultados econômicos mais consistentes. Um dos principais desafios está no baixo nível de agregação do valor do produto. Outro destaque fica para o clima, porque o El Niño pode transformar seca em uma ameaça florestal. A possibilidade do retorno do El Niño no segundo semestre deste ano elevou a atenção para o risco de incêndios florestais no centro-oeste, especialmente diante da perspectiva de seca mais severa entre agosto e outubro. O cenário tem reforçado ações preventivas com monitoramento contínuo, ampliando a capacidade das equipes e a atenção para a modernização do equipamento voltado à resposta rápida no campo. Destaques dessa manhã para as cotações: soja 117,50 e o milho R$ 60.
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5: 11 para 1.
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9: A Argentina divulgou sua pré-lista com 55 jogadores para a Copa. E o nome de Prestiani, que está suspenso por ofensas racistas contra Vinícius Júnior, está nela. Lembrando que ele pegou um gancho de 6 partidas. Mesmo com a suspensão, ele está na lista preliminar da seleção argentina. Messi também apareceu na relação, mas ainda não confirmou se vai participar da Copa.
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10: 1 e 3.
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0: 1h18.
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3: Olá, Rio, você tá autorizado, hein?

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1: Existe uma teoria que se chama 90-10, onde uma pessoa tem 90% daquilo.

0: Os 10% a gente deixa pro garçom, né não?
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3: Para retirar manchas escuras de acne devido ao tratamento inadequado delas, coloque mais vitamina C na sua dieta, principalmente no almoço e jantar.
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2: 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A Netflix anunciou que está trabalhando numa continuação da série A Casa de Papel. Produção espanhola que estreou em 2017 e fez muito sucesso no serviço de streaming. Segundo a Netflix, do primeiro saque de dinheiro ao roubo mais artístico do século, passando pelo assalto de ouro que fez tremer o Banco da Espanha, o universo de A Casa de Papel nunca parou de crescer, evoluir e surpreender. E uma coisa é certa, a revolução continua.
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5: 27 para as duas.
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6: Olá, aqui é a Camila, professora da Futura Idiomas, e trago uma curiosidade da língua espanhola. Você sabia que o idioma espanhol é a segunda língua nativa mais falada no mundo? Somente atrás do mandarim, língua falada pelos chineses, o espanhol é a segunda língua nativa mais falada no mundo, ficando na frente do inglês e outras línguas. Atualmente, o idioma responde a 7,8% da população mundial, o que torna uma das línguas mais faladas geograficamente.
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15: Uma excelente tarde para você ligado com a gente aqui na programação da Vox. Sempre bom contar com a sua companhia e a sua audiência. Manda o WhatsApp pra gente, 996-90-9830. Lembrando que temos o sorteio de 2 ingressos para o 5º jantar italiano da Venoba, que acontece no dia 16 de maio, às 19h30, no Salão Paroquial. O cardápio: radicchiotti, polenta, queijo, salame, frango, carne suína, massa, molho, saladas, pão caseiro, cuca, bolachas e sobremesa. A animação é do grupo Stella di Pietra. Fica aí o convite para você participar. E vamos trazendo agora os fatos que marcaram o dia de hoje na história. No ano de 1869, o Paraguai é fundado como república, após o fim da Guerra da Tríplice Aliança. 1879, Thomas Edison apresenta o telefone pela primeira vez ao público, nos Estados Unidos. No ano de 1948, é proclamado o Estado de Israel, um marco histórico para o povo judeu e para o Oriente Médio. 1955, é criada a NASA, a Agência Espacial Norte-Americana, iniciando uma nova era na exploração do espaço. Em 1961, é realizada a primeira transmissão ao vivo de um evento mundial pela televisão, a posse do presidente dos Estados Unidos, John Kennedy. Esses, então, alguns fatos que marcaram o dia de hoje na história.
16: 2:05.
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8: 2:21.

0: quer? 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
4: Muito bem, hora de trazer os resultados da loteria para você ligado com a gente. Ontem tivemos a Time Mania. Concurso 2390. Os números sorteados: 4, 21, 22, 36, 46, 58 e 78. O prêmio acumulou. Time do Coração, o São Paulo. Também tivemos ontem a Quina. Concurso 7023. Números sorteados: 16, 35, 44, 66 e 78. Houve um ganhador. Loto Fácil, concurso 3.683. Números sorteados: 2, 3, 5, 7, 8, 9, 10, 11, 12, 14, 16, 19, 20, 24 e 25. Houve um ganhador. Mega Sena, concurso 3.007. Números sorteados: 17, 19, 27, 32, 38 e 44. O prêmio acumulou. Agora, a loteria para todos. Quinto prêmio, 5.676, 5676. Quarto prêmio, 8.639, 8639. Terceiro prêmio, 1.997, 1997. Segundo prêmio, 7.480, 7489.

0: 0. E o primeiro prêmio, 673. 0673.
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6: 24 para as 3.

0: 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Trazendo algumas informações nessa tarde para você ligado com a gente, ó, Lula e presidente da Câmara fecham um acordo para votar o projeto do fim da escala 6x1. E ministro da Agricultura diz que o Brasil seguirá exportando carne para a Europa e que o governo vai trabalhar para reverter decisão. Vendas no varejo brasileiro sobem pelo terceiro mês seguido e batem recorde, segundo o IBGE. Trump desembarca na China para encontro com o presidente Xi Jinping. Taxa das blusinhas, o que mudou no fim do imposto sobre compras internacionais de até $50. As principais manchetes de hoje aqui para você ligado com a gente. Agora tem um recado da Noiara aí, da banda Indústria Musical para nossa audiência.
1: Alô, alô, queridos amigos de Nova Bassano e toda a região. Aqui o Noiara da banda Indústria Musical. Passando por aqui para deixar o convite muito especial para o dia 26 de junho. Nós temos encontro marcado aí em Nova Bassano, no Centro de Eventos, na tradicional Festa Junina. E este evento conta com patrocínio da Lojas Becker. Esperamos todos vocês em Nova Bassano, neste dia 26 de junho.
0: Tá aí o convite, então. Vamos ouvir, então, com a banda Indústria Musical agora na programação.

0: 9 para as 3.
1: Aí você curtiu o som do Traia Véia, lugar mais triste do mundo. E vai mandando seu nome completo e a palavra Avenoba para você concorrer ao ingresso para o quinto jantar italiano que acontece no dia 16 de maio, às 19h30, no Salão Paroquial aqui em Nova Bassano. Então, basta mandar o seu nome completo e a palavra Avenoba para o nosso WhatsApp, 996909830, para você estar concorrendo. Agora, vamos de Mônaco. 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

0: 4 pras 3.
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3: Essa é uma das músicas mais lindas do Cadez, hein? A gente tem medo de muita coisa, né? Mas eu só tenho medo de uma coisinha só.

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11: A FIFA revelou detalhes do grupo de estudos técnicos para a Copa do Mundo 2026. Especialistas farão análises inovadoras de todos os jogos da competição. O TSG será supervisionado pelo diretor de desenvolvimento do futebol mundial da FIFA, Arsène Wenger. O grupo vai ajudar a identificar tendências no jogo, preparar as futuras gerações e contribuir para tornar o futebol mais emocionante.
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12: Três horas, 4 minutos. Bom sempre ter você em nossa companhia. A gente atualiza informações e serviços também para você aqui na programação da Vox. E a Brigada Militar de Viraiaras prendeu o casal por tráfico de drogas na noite da última terça-feira. Através da terceira companhia de polícia militar por tráfico de drogas no bairro Jardim Esperança. A prisão aconteceu por volta das 21 horas, após policiais militares flagrarem o momento em que o casal realizava a venda de entorpecentes para outro indivíduo. Durante a ação, foram apreendidas 21 porções de cocaína, uma balança de precisão, câmeras de monitoramento, aparelhos celulares e a quantia de R$548 em dinheiro. O casal, de 40 e 28 anos, foi encaminhado à delegacia de polícia para a lavratura do auto de prisão em flagrante. Após o registro da ocorrência, a mulher foi liberada, enquanto o homem conduzido ao presídio estadual, onde permanecerá à disposição da justiça.
0: 3 e 5.

0: 11.
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0: tudo de bom.
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1: 3:21.
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0: Segundo rumores, a nova versão do smartphone dobrável triplo da Samsung, o Galaxy Z Tri Fold, terá suporte à caneta S Pen. Dizem que a nova versão do aparelho terá um compartimento para guardar uma caneta S Pen. E a Samsung vai utilizar ímãs para manter a caneta no lugar. Lembrando que o primeiro Tri Fold não está sendo mais fabricado.
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5: 15 para as 4.
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7: Murilo Rufi!
8: Fernando Sorocaba!

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6: 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Se ligado com a gente, 4:02.
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10: Mais um bloco da InfoMusic para essa quarta, Bonnie Tyler, a voz de sucesso, foi hospitalizada na última quarta. Segundo informações do jornal britânico The Guardian, a cantora foi colocada em um coma induzido depois de uma cirurgia intestinal de emergência na cidade de Faro, em Portugal, onde ela reside. Foi revelado que Tyler teria ido às pressas para o hospital perto da sua casa para uma cirurgia no intestino e que ela estaria se recuperando bem, porém o quadro de saúde da cantora piorou e foi necessário colocá-la em coma induzido para melhorar a sua recuperação. Antes da piora, a assessoria divulgou uma nota através do site oficial dizendo: "Nós sentimos muito em anunciar que Bonnie Tyler foi internada em um hospital em Faro, Portugal, onde ela possui uma casa para cirurgia intestinal de emergência. A cirurgia foi um sucesso e agora ela está se recuperando. Nós sabemos de toda a sua família e amigos e fãs que estão preocupados com essa notícia e vão desejar uma boa recuperação." Eu já volto com mais InfoMusic para essa quarta-feira.
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12: 4 e 5.
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0: Sensacional.
1: Aninha, muito obrigado.
2: 4h22. 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
3: Ei, BH. 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
2: Pesquisas lideradas pelo Dr. Bessel van der Kolk, psiquiatra e especialista em trauma, têm revelado conexões profundas entre experiências traumáticas e uma série de problemas dermatológicos. O estresse crônico e os traumas psicológicos desencadeiam

0: uma resposta inflamatória no corpo, afetando diretamente a saúde da pele. O cérebro, em resposta ao trauma, libera hormônios do estresse, como cortisol, que podem desregular o sistema imunológico e aumentar a inflamação na pele. Os estudos liderados pelo Dr. Koch também destacaram uma associação entre trauma emocional e condições dermatológicas comuns, como eczema, psoríase e acne. Pacientes que vivenciaram eventos traumáticos frequentemente relatam uma piora dos sintomas dessas condições de pele durante períodos de estresse emocional. Essas descobertas demonstram a importância de uma abordagem multidisciplinar na saúde, integrando psiquiatria, dermatologia e terapias complementares para tratar eficazmente tanto os aspectos emocionais quanto físicos do trauma. Assim, compreender e abordar o impacto do trauma na saúde da pele é um passo crucial em direção à saúde integral e duradoura.
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0: Muito bem, chegando nossa receitinha de hoje, arroz cremoso de carne seca. Ingredientes, 2 colheres de sopa de margarina, 1/2 cebola picada, 1 dente de alho picado, 2 xícaras de chá de carne seca cozida e desfiada, 2 tomates picados, 4 xícaras de chá de arroz cozido, 1 xícara de chá de creme de leite, 1 xícara de chá de requeijão, sal a gosto, pimentão a gosto e coentro a gosto. Vou repetir aí os ingredientes e você confere comigo. 2 colheres de sopa de margarina, 1/2 cebola picada, 1 dente de alho picado, 2 xícaras de chá de carne seca cozida e desfiada, 2 tomates picados, 4 xícaras de chá de arroz cozido, 1 xícara de chá de creme de leite, 1 xícara de chá de requeijão, sal a gosto, pimentão a gosto e coentro a gosto. Modo de preparo: em uma panela grande, coloque a margarina e leve ao fogo médio para derreter. Adicione a cebola, o alho e misture bem. Em seguida, coloque a carne seca, o tomate, o arroz e misture a cada adição. Coloque o creme de leite, o requeijão e tempere com sal e pimenta. Quando estiver cremoso, desligue o fogo e finalize com o coentro e sirva em seguida. Tá aí nossa receitinha de hoje, arroz cremoso de carne seca. Até a próxima, bom apetite.
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8: O tenista italiano Jannik Sinner, atual número 1 do ranking da ATP, alcançou um feito histórico nessa segunda, tornando-se apenas o segundo homem a vencer seus primeiros 25 jogos de Masters 1000 na temporada, igualando o recorde de Novak Djokovic. O tenista já conquistou 5 títulos consecutivos de Masters 1000 e segue em busca do 6º.
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11: Pessoal, tudo bem? Suzy Luz por aqui, o Super Dicas chegou, dicas e truques que facilitam o nosso dia a dia. Para que um remédio tenha efeito desejado, deve-se tomar de acordo com as indicações do médico, respeitando os horários e dias de se tomar. Eu trouxe dica do site Bulário sobre como não esquecer os horários dos seus remédios. Defina um horário para tomar remédio. O estabelecimento de um horário ajuda a criar uma rotina e faz com que a chegada da hora aconteça. Saiba o que fazer parte daquele momento de tomar medicamento. Crie lembretes no seu celular. maioria dos celulares tem um alarme que pode ser configurado para tocar diariamente na mesma hora, lembrando o momento de se tomar os remédios. Use uma caixa para organizar os seus remédios. No caso de usar uma caixa com os dias da semana, no início de cada semana deve organizar os comprimidos e separá-los por divisão para que fiquem já definidos para cada dia. Ter remédios em vários locais, como no trabalho, é um exemplo, em ter a medicação no local de trabalho para que seja difícil deixar passar o momento de tomar esse remédio. Daqui a pouquinho eu volto com mais dicas.
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13: Amigo ouvinte, você colherá sempre aquilo que semeou. Ninguém que tenha semeado o bem poderá colher o mal. Disse Jesus que não pode a árvore boa dar maus frutos, assim como a árvore má não tem condições de produzir bons frutos. Como a sua fonte é a do bem, destino ingrato seria o seu se não vivesse inteiramente devotado à causa do bem. Seria trágico que, sendo gerado pelo bem, você tivesse a desgraça de fazer o mal. Que Deus abençoe você e sua família. Em nome do Pai, do Filho e do Espírito Santo. Amém.
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4: A cinebiografia do rei do pop Michael Jackson continua fazendo sucesso nos cinemas e possivelmente vai se tornar a maior cinebiografia musical da história do cinema. Lembrando que o rei do pop transformou a indústria musical com clipes inovadores, shows performáticos incríveis e um catálogo de hits que atravessa gerações.
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7: Oi, tô de volta, pessoal. Mais um bloco do Super Dicas, dicas e truques que facilitam o nosso dia a dia. Muita gente tem pavor de baratas e com razão. Além dos inconvenientes que elas causam, elas ainda podem transmitir doenças. Eu trouxe dicas do site Doutor Lava Tudo sobre como prevenir o aparecimento de baratas. Vede frestas, buracos e brechas. Qualquer buraquinho pode ser suficiente para permitir que ela entre em sua casa. Utilize telas protetoras em ralos. Você pode usar ralos que fecham, vedando o local com pequenas telas. Como as telas são estreitas, a barata não consegue sair por ali, impedindo que ela entre no cômodo. Deixe o lixo fechado, evite restos de comida e acabe com a umidade. Baratas adoram umidade, por isso a boa dica para mantê-las afastada é evitar que os cômodos e ambientes fiquem úmidos. Daqui a pouquinho eu volto com o último bloco do Super Dicas.
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2: A NFL anunciou que New York Giants e Dallas Cowboys vão se enfrentar na semana 1 da próxima temporada. Esse primeiro jogo será disputado no dia 13 de setembro. E a tabela completa da próxima temporada será divulgada nessa quinta-feira, dia 14.
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3: 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Bora pra mais uma sequência cheia de hits e good vibes.

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3: Era uma vez. No super fantástico mundo dos Auge Boys.
4: Calma, cara, que eu vou contar.
3: Não, deixa eu contar, por favor.
4: Por favor.
3: Não, peraí. Deixa que eu vou contar essa história, ó. Vê?

hoje foi esse dia. Sabe quando você termina um relacionamento e as pessoas não entendem o que você tá sentindo? Aí você chega em casa e encontra a casa vazia. Sua única companhia nem é uma pessoa.

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1: Olá, ouvintes da Rádio Vox FM. Programa o seu dia comigo, meteorologista Kátia Braga. Essa quinta-feira começa com neblina, nevoeiro, mas ela vai ser rápida e passageira em Nova Bassano e cidades da região. 6 graus a temperatura pela manhã. 5, 6 graus. Já estão me perguntando quando é que chega o verão. Pois é, frio. À tarde, bem é mais agradável, o dia será de sol, 20 graus é a temperatura máxima. À noite a temperatura cai, mas nem tanto, tem mais nebulosidade, 9 graus. Devido a essa nebulosidade toda, pode ser que tenha alguma garoazinha, mas nada demais, viu? O sextou vai começar com 9 graus, neblina, nevoeiro pela manhã cedinho. O céu vai ficar bastante nublado pela manhã, até encoberto. E à tarde, céu nublado, ou seja, o sol aparece um pouquinho mais escondido, mas terá algumas aberturas de sol. Máxima da sexta-feira,

0: 19, 20 graus. O sábado o cenário é quase o mesmo, sol e nuvens vão compartilhar o céu, terá mais aberturas de sol no sábado e o domingo já te prepara, te organiza porque é chuva durante todo o dia. Eu te desejo excelente dia, saudações meteorológicas.
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6: Último bloco do Super Dicas. Já ouviu falar em pessoas que têm intolerância à lactose? É muito comum, hein? E é um distúrbio que gera incapacidade no indivíduo de digerir o açúcar presente no leite. Eu trouxe dica do site Hospital Anchieta sobre como ter cuidados com quem sofre com intolerância à lactose. Acelere a sua dieta. Uma das recomendações médicas iniciais é retirar leite e derivados do cardápio. Faça substituições saudáveis. A gente sabe quanto é difícil abrir mão de certas receitas. No entanto, é possível substituir alguns ingredientes. O leite da vaca pode ser substituído pelo leite de soja, de arroz, de coco, até mesmo leite de amêndoas. A qualquer momento eu volto com mais dicas na programação. Um abraço pra você, até lá.
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7: Estamos de volta com mais informações na nossa programação. Para você que está na nossa companhia, estar por dentro de tudo que acontece.

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6: Seguimos com você na programação da Rádio Vox, trazendo mais música boa e os destaques do dia.

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6: Contrariando rumores, a Apple desmentiu de que o futuro Apple Watch terá sensor biométrico de impressão digital. A empresa da maçã quer aumentar as baterias e incluir sensores de saúde mais avançados, e não sensores de impressão digital. Isso também tornaria o Apple Watch mais caro.
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0: 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Aumente o volume e fique com a gente.
1: Guilherme Benuto, menos é mais.
2: Matheus Fernandes.

0: 21 para as 9.
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8: Está no ar a Voz do Brasil. As notícias do governo federal que movimentaram o país no dia de hoje.
9: Olá, boa noite.
10: Boa noite para você que nos acompanha em todo o país.
9: Quarta-feira, 13 de maio de 2026.
10: E vamos ao destaque do dia: medida para conter a alta no preço do combustível.
9: O governo do Brasil anuncia subvenção a produtores e importadores de gasolina. Gabriela Noronha.
11: A expectativa é que essa subvenção reduza em até 62 centavos o preço do litro da gasolina ao consumidor após a mistura obrigatória de etanol.
10: E ainda, número de empregos formais no país cresceu 5% no ano passado.
9: São quase 60 milhões de vínculos ativos entre trabalhadores dos setores público e privado. Pablo Mundim.
12: Nos últimos 3 anos, foram mais de 7 milhões e 800 mil novos vínculos registrados. O resultado confirma a continuidade da expansão do emprego formal no país.
10: Você vai ouvir também: Brasil registra o menor número de homicídios da década para os 3 primeiros meses do ano.
9: Aumenta também a apreensão de armas e munições.
10: Para falar como o país alcançou esses resultados, vamos conversar ao vivo com o secretário nacional de Segurança Pública, Chico Lucas.
9: Hoje, na apresentação da Voz do Brasil, eu, Mariana Jungmann e Nazi Brum.
10: E acompanhe a gente ao vivo, acesse radiogov.abc.com.br ou o canal Gov na sua TV aberta.
9: O governo do Brasil anunciou hoje mais uma medida para conter os impactos da alta dos combustíveis em razão dos conflitos no Oriente Médio.
10: A nova medida foi publicada agora há pouco em edição extra do Diário Oficial da União e vai garantir subsídios para a gasolina produzida aqui ou importada de outros países.
9: O valor do auxílio será definido por meio de portaria do Ministério da Fazenda.
13: Para conter a alta dos combustíveis provocada pela guerra no Oriente Médio, o governo do Brasil anunciou nesta quarta-feira uma subvenção aos produtores e importadores de gasolina. A expectativa é que essa subvenção reduza em até 62 centavos o preço do litro da gasolina ao consumidor após a mistura obrigatória de etanol. De acordo com Alexandre Silveira, ministro de Minas e Energia, o objetivo é tentar uma ação imediata sobre os preços dos combustíveis com resultados efetivos.
14: Nenhum outro país do mundo teve menor impacto do que o Brasil, exatamente porque nós fomos rápidos, proativos.
13: A nova subvenção começa pela gasolina, mas poderá ser estendida ao óleo diesel a partir de junho. Segundo o ministro do Planejamento, Bruno Moretti, a subvenção funcionará como um cashback do tributo fiscal. Isso significa que quando o importador ou produtor pagar o imposto, o valor será devolvido em forma de subvenção.
0: O que nós estamos colocando é que a gente devolve esse tributo como uma subvenção, e essa devolução é uma espécie de cashback desse tributo, capaz de amortecer eventuais choques de preço, eventuais aumentos de preço de combustível.
13: Segundo o governo, a medida atenta a uma sinergia entre o setor público e o setor privado. Apesar do impacto da guerra no aumento do preço do petróleo, o Brasil ocupa a posição favorável em comparação com outros países. De acordo com o ministro do Planejamento, Bruno Moretti, a estratégia de mitigação reflete a preocupação do governo do Brasil com a situação financeira das famílias.
0: O que a gente pretende aqui fazer é converter a parcela dessa arrecadação adicional em medidas de mitigação dos impactos de preço, sempre resguardada a premissa da neutralidade fiscal.
13: As medidas utilizarão recursos do Orçamento Geral da União. A despesa mensal estimada é de 272 milhões de reais para cada 10 centavos de subvenção no litro de gasolina e de 492 milhões para cada 10 centavos de subvenção no litro do diesel. O secretário executivo do Ministério da Fazenda, Rogério Seron, explica que a medida será neutra do ponto de vista fiscal, porque a arrecadação com a receita do petróleo subiu.
3: É impossível neutralizar 100%, mas é possível sim atuar de forma rápida, eficiente, com inteligência e ter um bom desempenho, reduzir o impacto para a população.
13: A nova subvenção faz parte de uma série de medidas que o governo do Brasil tem adotado para conter a alta dos combustíveis provocada pela guerra no Oriente Médio. Em março, o governo zerou a tributação de PIS e COFINS sobre óleo diesel, além de aumentar a tributação sobre as exportações do combustível. Reportagem Gabriela Noronha.
10: Brasil contra o crime organizado. Um dos objetivos do plano anunciado pelo governo federal é fechar as fontes de financiamento das organizações criminosas no país.
9: E também quer impedir que os presídios brasileiros continuem servindo como centros de comando e recrutamento para facções criminosas.
10: Em entrevista ao programa Bom Dia Ministro, transmitido pela empresa Brasil de Comunicação, o ministro

0: da Justiça e Segurança Pública, Wellington Lima, afirmou que a ideia é atuar contra o planejamento das organizações criminosas.
1: Nós vamos tirar da cadeia esta característica de escritório do crime. Realmente instituir padrões de excelência, como acontece no sistema prisional federal. E esse padrão de excelência envolve treinamento do pessoal, equipamento de raio-x, drones, equipamentos tecnológicos que aumentarão o padrão de segurança.
2: O programa tem foco ainda no combate ao tráfico de armas e ampliação das taxas de esclarecimento de homicídios.
0: A estratégia prevê investimentos que ultrapassam os 11 bilhões de reais.
2: Pois é, mas antes mesmo do lançamento do plano, o Brasil registrou o menor número de homicídios da década no primeiro trimestre, com uma redução de 25% frente a 2022.
0: Os latrocínios também caíram 48% e os roubos de veículos 42,3% nos primeiros três meses de 2026.
2: Hoje a gente conversa com o secretário nacional de Segurança Pública, Chico Lucas, para saber mais sobre os dados de segurança e o que foi feito pelo governo para alcançar esses resultados. Boa noite, secretário.
3: Boa noite, Mariana. Boa noite, Nazi. Boa noite a todos os ouvintes do Brasil.
2: Secretário, vamos começar então falando sobre os dados de homicídios. Eles caíram 25% e essa queda ocorreu em todo o país ou ela foi concentrada mais em algumas regiões do que outras?
3: Todas as regiões apresentaram queda no número de homicídios, principalmente os estados do Nordeste, em razão também de números anteriores nos períodos anteriores de avaliação mais altos. Então a gente tem essa redução, fruto muito de uma política em que há um maior cumprimento dos mandados de prisão, maior investimento por parte do governo federal. E, na nossa visão, uma das principais políticas, que é a restrição ao uso de armas. Quanto menos armas em circulação, há uma causalidade óbvia entre armas em circulação e homicídios. Principalmente esses homicídios de proximidade, onde você está num contexto de uma disputa ou de uma briga. Então, esse tipo de crime, ele é muito decorrente da facilidade das pessoas em ter acesso a armas. Então, todas essas combinações com outros fatores, como o próprio envelhecimento da população, tem feito com que os índices estejam reduzindo e nós apresentamos nesse primeiro trimestre o menor número da série histórica da última década. Então é um importante índice que reforça o papel de articulação do governo federal, mas também da atuação das forças de segurança estaduais.
0: Secretário, como a gente disse no começo, outros crimes como latrocínio e roubos de veículos também tiveram redução acentuada, né? A que se deve essas reduções?
3: Olha, são vários fatores. O fenômeno da segurança pública, ele é multidimensional. Então, além do trabalho das polícias que têm sido cada vez mais atuantes, por exemplo, com o uso de ferramentas como vídeo monitoramento, onde você tem a tecnologia do OCR, da leitura de placas, que fiscalizam cada vez mais em tempo real os veículos que são roubados. O compartilhamento de informações e de dados que tem sido atônico, inclusive é essa a nossa intenção com a PEC da Segurança Pública, fazer com que essa integração seja efetiva. Você tem o maior investimento por parte do governo federal com o Fundo Nacional de Segurança Pública. Isso tem combinado, trazido esses números. Então, menos ocorrências de roubo e furto de veículos, de celulares em alguns estados, como a gente vem falando aqui sobre as políticas de recuperação de celular, somados tem diminuído o latrocínio. E também outros aspectos são negativos que a gente também tem que colocar, que é a mudança do perfil do criminoso. Tem muito criminoso migrando para o mundo digital. Então, tudo isso combinado faz com que menos crimes sejam cometidos no ambiente real, né? Fora do mundo das redes sociais e da internet.
2: E a gente teve também um aumento do cumprimento dos mandados de prisão, apreensão de armas e de munições. Como que a integração maior das polícias, o senhor até já mencionou isso agora na sua última resposta, essa integração das polícias federais com as polícias estaduais, isso ajudou a melhorar esses índices?
3: Olha, esse é um dos fatores que são diretamente afetados pela integração dos dados que nós implementamos no Ministério da Justiça e Segurança Pública e nas gestões anteriores, porque nós temos um Banco Nacional de Mandados de Prisão, que são os mandados conferidos pela Justiça e que ficam num banco. Muitas vezes os foragidos, eles fogem dos estados da federação e cada estado cuida do seu banco. O que é que o Ministério da Justiça fez? Ele cruzou esses dados com vários bancos de endereços para atualizar a localização dos foragidos. Fizemos isso tanto no Centro Integrado Mulher Segura para cumprir os mandados de prisão no mês de março, e a gente vai fazer isso continuamente, das pessoas que cometeram crimes contra a vida.

0: vida das mulheres, como também nos crimes violentos. Esse aumento do cumprimento de mandado de prisão, combinado também com a RENARME, que é a Rede de Enfrentamento ao Tráfico de Armas, fez com que essas duas coisas, que é o cumprimento de mandado de prisão e a apreensão de armas, aumentasse. Ora, menos armas em circulação, menos pessoas violentas que cometeram crimes anteriores foragidas, fazem com que o número de crimes violentos, no caso os homicídios, tenham diminuído. Então, essa integração é fundamental para a gente chegar nesses bons números.
1: Secretário, o senhor citou que esses dados aí refletem o fortalecimento das forças de segurança com investimentos em equipamentos e inteligência. São eixos que o governo também aposta no novo programa Brasil contra o Crime Organizado, que foi lançado ontem. O senhor pode falar mais para a gente sobre como será esse trabalho a partir de agora?
0: O Brasil contra o Crime Organizado é a executoriedade da lei antifacção, a lei que foi aprovada, encaminhada pelo presidente Lula e que traz um tipo penal, que é o domínio social estruturado feito por organizações criminosas ultraviolentas. A gente vai combater essas organizações, primeiro pela asfixia financeira. Elas querem dinheiro, o dinheiro é o objetivo e é o fundamento de tudo. Nós vamos asfixiá-las, evitar o fluxo de armas, combatendo o tráfico de armas, elucidar os homicídios e, principalmente, estabelecer um padrão de segurança máxima nos presídios estaduais. Isso tudo para que a gente possa devolver os territórios às populações que são os seus verdadeiros donos.
2: A ideia é cercar essas organizações por todos os lados, né?
0: O objetivo é esse, com uma cooperação interfederativa entre estados, União, com recursos provenientes do orçamento e, principalmente, com integração. Nós temos várias instituições funcionando, mas nós precisamos agora trabalhar em conjunto para atacar esse crime organizado.
1: Bom, nós conversamos com o Chico Lucas, secretário nacional de Segurança Pública. Secretário, muito obrigado pela presença aqui na Voz do Brasil.
0: Eu que agradeço o espaço.
2: O estoque de empregos formais no Brasil chegou a quase 60 milhões.
1: É o que mostrou a RAIS, a Relação Anual de Informações Sociais, divulgada hoje.
2: O resultado foi positivo em todos os grupos econômicos e em todos os estados do país, além do Distrito Federal.
3: O número de empregos formais no país alcançou 59.970.000 vínculos em 2025, um crescimento de 5% em relação ao ano anterior. É o que mostra os dados da RAIS, Relação Anual de Informações Sociais, divulgada nesta quarta-feira pelo Ministério do Trabalho e Emprego. O setor privado segue como principal empregador, mas o setor público teve um crescimento mais intenso no período da pesquisa. Para o concursado Patrick Acker, foi a segurança de um salário fixo, os benefícios e a estabilidade que o fizeram optar pela carreira pública.
4: Ter a segurança de um plano de saúde, ter a segurança de uma previdência privada, um vale-refeição, um salário fixo ali todo mês, isso é um benefício que eu acho que, assim, não tem preço, né?
3: Todos os grupos de atividades econômicas apresentaram variação positiva no ano passado. O destaque foi o setor de serviços, que cresceu 7,2%, seguido pelos setores do comércio, indústria, construção civil e agropecuária. Seu Damião Epaminondas de Souza é amador de ferragem de uma obra de Brasília. Com carteira assinada há mais de 17 anos, o operário sabe bem dos benefícios da conquista.
5: Em 2022, eu sofri um acidente. E nesse acidente, eu fiz valer o apoio do INSS, né, ter tido o apoio da empresa. É um benefício, assim, incomparável, inenarrável a questão da gente ter um CLT.
3: O número de estabelecimentos com empregados também cresceu, passando de 4.700.000 para 4.800.000, com variação de 2,1%. A RAIS consolida de forma automática as informações do E-Social, enviadas por empregadores. Por meio desse sistema, o processo tornou-se mais rápido, seguro e preciso, avalia o analista de recursos humanos, Alan Rogério de Souza.
6: A mesma informação que eu passei para o Ministério do Trabalho, eu passei para a Caixa, eu passei para todos os órgãos, o INSS, todo mundo está sabendo dessa informação. Então é muito mais rápida, muito menos burocrática para a gente acaba diminuindo muito nossos problemas.
3: Nos últimos três anos, foram mais de 7.800.000 novos vínculos registrados. O resultado confirma a continuidade da expansão do emprego formal no país, afirmou o ministro do Trabalho e Emprego, Luiz Marinho.
7: O país ele continua num processo de crescimento consistente, de forma sustentável, gerando emprego de qualidades. Nós estamos num momento de menor taxa de desemprego da nossa história. Momento muito bom, apesar dos juros altos, né?
3: Do ponto de vista regional, Norte e Nordeste apresentaram o maior crescimento no ano passado, com alta de 10%. O

0: dobro da média nacional. Entre as unidades da federação, todas apresentaram variação absoluta positiva no estoque de vínculos formais. Reportagem Pablo Mundim.
1: E a redução da jornada de trabalho está sendo implantada para os servidores terceirizados do governo federal.
2: A medida deve alcançar 40 mil trabalhadores que passam a cumprir 40 horas semanais.
1: A ação vai de encontro à proposta, vai ao encontro da proposta do governo de pôr fim à escala 6x1, ou seja, 6 dias de trabalho e 1 de descanso.
3: No Serviço Federal de Processamento de Dados, SERPRO, a rotina dos trabalhadores terceirizados está passando por mudanças. O órgão aprovou a redução gradual da jornada de trabalho de 44 horas para 40 horas semanais, sem mudança no salário. Cecília Beatriz trabalha como recepcionista no SERPRO e também está no 5º semestre da Faculdade de Enfermagem. Para ela, o tempo extra vai melhorar a qualidade de vida.
4: Eu saí daqui e vou para a faculdade. Nessa de sair daqui e vou para a faculdade, eu chego em casa tarde, acordo cedo para vir para o SERPRO. Para mim é mais questão de descanso, eu tenho uma hora mais para estudar, eu tenho uma hora mais para descansar.
3: A superintendente de logística do SERPRO, Elaine Dalcol, defende que a mudança é benéfica e não afeta a produtividade.
5: A produtividade ela não se mede pela quantidade de horas, mas pela qualidade do trabalho, porque reduz a sobrecarga e eleva o engajamento.
3: Entre as medidas adotadas pelo governo federal para os terceirizados da administração pública estão a redução da jornada de trabalho de 44 horas para 40 horas semanais, sem prejuízo de salário. Mais de 40 mil terceirizados serão beneficiados. As ações fazem parte de um conjunto de medidas tomadas pelo governo do Brasil em defesa dos trabalhadores. Entre elas está o projeto de lei que propõe o fim da escala 6x1. O ministro da Secretaria-Geral da Presidência da República, Guilherme Boulos, destacou que a mudança da escala e da jornada deve beneficiar principalmente quem trabalha no comércio.
6: O comércio de varejo, de maneira geral, é onde você tem a maior incidência dos 14, 15 milhões de trabalhadores brasileiros que estão na escala 6x1, uma regulamentação que proteja o trabalhador, as empresas têm condições de precificar e de se adaptar a isso.
3: O governo do Brasil enviou ao Congresso Nacional, em abril, o projeto de lei que propõe o fim da escala 6x1. O texto foi enviado com pedido de urgência constitucional e está sendo analisado na Câmara dos Deputados. O projeto propõe a redução da jornada para 40 horas semanais e a garantia de 2 dias de descanso remunerado por semana, sem redução de salário. Reportagem Márcia Fernandes.
2: A venda no comércio está aumentando.
1: Uma pesquisa divulgada hoje pelo IBGE mostra que a venda no varejo cresceu 4% em março, quando comparado ao mesmo mês do ano passado.
2: E essa expansão tem sido contínua nos últimos 6 meses.
7: Ano de Copa do Mundo e muita gente quer garantir a melhor imagem para assistir aos jogos. O Luiz Salles, de São Luís, no Maranhão, comprou uma televisão novinha e maior.
8: Acredito que tenha sido uma boa compra, porque quanto maior a tela para ver o jogo e numa resolução de alta definição, tem uma sensação diferente.
7: E foi justamente a compra de novos televisores e celulares uma das responsáveis pelo aumento do volume de vendas do comércio varejista no mês de março. Quando comparado a fevereiro, o índice cresceu 0,5%. Esses aparelhos fazem parte do grupo de equipamentos e material para escritório, informática e comunicação, que teve um aumento na venda de 5,7% em relação ao mês anterior. Os dados da pesquisa mensal de comércio foram divulgados nesta quarta-feira pelo IBGE. De acordo com o gerente do estudo, Cristiano Santos, a valorização do real frente ao dólar foi um dos motivos de o setor atingir essa taxa.
9: Essa atividade de equipamentos para escritório, informática e comunicação oferta e vende produtos que são da maioria importados. Essa atividade, então, ela tem ali um componente com relação a custos muito ligado à variação do dólar.
7: O crescimento das vendas no varejo atinge o nível mais alto da série histórica pelo terceiro mês seguido. Além dos equipamentos e material para escritório, contribuíram para o aumento das vendas no mês de março os combustíveis e lubrificantes, artigos de uso pessoal e doméstico, livros, jornais, revistas e papéis.